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10: 21:59.
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Bud Guy e muito mais. Para começar, fique com a voz da cantora de blues rock de Nova York, Sherry Shore. Sherry Shore canta Oklahoma, faixa do seu primeiro CD lançado em 2016.

Momento para ouvir o texano T-Bone Walker. O bluesman ficou conhecido como um dos primeiros músicos a tocar guitarra elétrica e divulgar o Modern Electric Blues. Ouça T-Bone Walker com Don't Go Back to New Orleans.

Aqui no Estação Blues, você ouviu T-Bone Walker com a composição Don't Go Back to New Orleans. Na verdade, esta é uma das inúmeras versões da canção Please Don't Go, gravada originalmente em 1935 pelo bluesman Big Joe Williams. A música vem sendo interpretada por gerações de músicos. A seguir, confira mais uma releitura para o clássico Please Don't Go, agora batizada como Back to New Orleans. A versão é do cantor e guitarrista Lightnin' Hopkins, lançada em 1960. Lightnin' Hopkins, Back to New Orleans.

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1: Agora, fique com o blues contemporâneo do guitarrista e cantor Ted Horvitz, que adotou o nome artístico de Popa Chubby. Natural de Nova York, o também compositor já gravou mais de 20 discos. Ouça Popa Chubby com Grown Man Crying Blues.

Você está ouvindo Estação Blues, aqui nas ondas da Unesp FM. Confira agora a harmônica e a voz do californiano Gary Smith. Do CD Blues for Mr. B, de 2006, ouça About to Lose Your Clown.

Eu sou o Sérgio Magson e você está ouvindo o Estação Blues. É muito bom ficar na sua companhia. Fique com Junior Wells, harmônica, Buddy Guy, guitarra, Jack Myers, baixo e Billy Warren na bateria. No disco Rude Man Blues, de 1965, ouça a faixa We're Ready.

Você está ligado no Estação Blues, sintonizado na Unesp FM. Momento para ouvir a guitarra e o vocal de Melvin Taylor. Natural do Mississippi, Taylor fez carreira em Chicago. Depois atravessou o Atlântico e construiu uma carreira brilhante na Europa. Do CD Play the Blues for You, de 1987, ouça Melvin Taylor com Cadillac Assembly Line.

O bluesman que você ouve a seguir começou a se apresentar aos 12 anos de idade, fazendo shows na cidade de Miami. Em 1997, já atuava na banda de apoio do lendário músico Junior Wells. Você está ouvindo o compositor, guitarrista e cantor Albert Castilla. Em 2001, Castilla embarcou em uma carreira solo e começou a compor o seu repertório. O primeiro disco nasceu em 2002. Em 2017, chegou ao topo das paradas com o álbum Up All Night. Deste disco, fique com Albert Castilla e a faixa Hood On Me.

tempo para conhecer a música da guitarrista e cantora Joanne Shaw Taylor. A britânica Joanne Shaw Taylor começou a tocar na adolescência, inspirada nos mestres Steve Ray Vaughan, Jimi Hendrix e Albert Collins. Foi descoberta e lançada no cenário blues aos 16 anos pelo músico Dave Stewart, da banda Eurythmics. Hoje, aos 39 anos, tem 11 discos lançados. No Estação Blues, Joanne Shaw Taylor interpreta Blackest Day, música de seu disco de estreia de 2009.

E nós vamos ficando por aqui. Foi muito bom contar com a sua companhia. Estação Blues tem pesquisa, texto e seleção musical de Fábio Fleury. Operação de áudio, Silvestre Oliveira. Apresentação, Sérgio Magson. A despedida vem com Bud Guy. O octogenário compositor, guitarrista e cantor dá o seu recado na canção The Blues is Alive and Well. Isto mesmo, o blues está vivo e bem. Bud Guy no Estação Blues. Muito obrigado pela sua companhia e até o próximo encontro.

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10: 22h59.
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12: Olá, seja bem-vindo e bem-vinda ao programa Esse Tal de Rock and Roll. Agora é hora de som e energia. Confira as gerações, os clássicos e as novidades do gênero em uma hora de seleção musical. Eu sou Ricardo Bizarra e apresento hoje por aqui Oasis, New Order, Graveyard, também The Smile, Liner.

Você está ligado no Excital de Rock and Roll, aqui nas ondas da Unesp FM. Confira a seguir o hard rock psicodélico da banda sueca Graveyard. Do quarto álbum, gravado em 2015, o quarteto interpreta a faixa The Apple and Tree.

Nesse tal de rock and roll, você ouve no rádio em 105,7 ou no streaming ao vivo ou no momento em que desejar em radio.nesp.br. E é muito bom contar com a sua companhia. Na sequência, Red Hot Chili Peppers e Californication.

A seguir, o som da banda de Liverpool, Ek The Bunnymen, do disco Lips Like Sugar, de 1987. Relembre a faixa título, Lips Like Sugar. E é interessante relembrar que essa composição, inicialmente, foi considerada pelo autor Ian McCulloch como uma canção razoável e comercial demais. Porém, em pouco tempo, a música fez muito sucesso no Reino Unido e na República da Irlanda, e chegou ao público norte-americano por meio das rádios universitárias. Echo and the Bunnymen com Lips Like Sugar,

de Liverpool para a cidade vizinha de Manchester. Relembre agora uma canção que em meados dos anos 1990 virou um hino do Britpop. Letra de Noel Gallagher, vocal Liam Gallagher, do disco What's the Story, Modern Glory, de 1995, ouça Oasis e Wonderwall.

O quarteto de Manchester, Joy Division, teve uma trajetória bem curta, de aproximadamente 3 anos. A banda terminou com o suicídio de Ian Curtis em maio de 1980, quando o vocalista tinha apenas 23 anos de idade. Os integrantes remanescentes, Bernard Summer, Peter Hook e Stanton Morris, formaram então a banda New Order. O som punk virou pós-punk, ganhou elementos eletrônicos e sintetizadores, resultando num dance music eletrônica. O New Order gravou o disco de estreia em 1981 e em 2015 lançou o 10º trabalho da carreira, batizado de Music Complete. E desse disco, a gente ouve agora o New Order com a trilha Academic.

De uma trilha sonora para outra extremamente musical. Quero dizer, do Reino Unido para a República da Irlanda. Fique com o grupo Fontaines D.C., criado em 2016 por 5 amigos de faculdade que se uniram por amor à poesia. O nome da banda foi uma homenagem a um personagem do filme O Poderoso Chefão, o Johnny Fontaine. Porém, já havia uma banda americana com o mesmo nome e assim decidiram incluir o DC, iniciais de Dublin City. O Quinteto Fontaines DC é um observador atento ao cotidiano social e político do país natal. E do álbum de estreia de 2019, ouça Fontaines DC com Boys in the Borderland.

E nós vamos ficando por aqui. Esse tal de Rock and Roll teve pesquisa, texto e seleção musical de Fábio Fleury. Na operação de áudio, Silvestre Oliveira. A apresentação foi minha, Ricardo Bizarra. Se você gostou, deseja ouvir novamente o programa de hoje ou mesmo as edições anteriores, é só acessar o site da Unesp FM e clicar no ícone Esse Tal de Rock and Roll. E para encerrar uma viagem sonora com Lynyrd Skynyrd, do disco de estreia de 1973, você ouve agora o Freebird. Obrigado pela companhia e até o nosso próximo programa.

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16: 23h59.
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2: 0h59.
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4: 2:59.
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2: 4 horas. 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
10: 4 horas e 59 minutos.
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1: Olá, a Unesp FM apresenta Pé na Estrada, programa com compositores, intérpretes, bandas que lançam trabalhos, divulgam suas músicas e estão com o pé na estrada. Passam hoje por aqui Thier, Aurora Gordon, Seu Jorge e Marisa Monte, Vicente Barreto e Zé Cabaleiro, Marcos Sacramento e Zé Paulo Becker, João Bosco e muito mais. Mariana Volker lança Feitiço e reúne Maria Cadu e Raquel Reis em álbum que percorre as diferentes formas de viver e sentir o amor. A seguir...
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1: Mariana Volker chega a um dos momentos mais significativos de sua trajetória, com o lançamento de Feitiço. O álbum aprofunda sua relação com a canção brasileira e marca um novo momento em sua carreira, construída ao longo de mais de uma década de produção autoral. O lançamento sucede um período de destaque na trajetória da artista, que ampliou sua presença na cena musical brasileira com projetos, colaborações e canções que agora integram o repertório de Feitiço. Entre eles estão É Segredo, que ganhou espaço na trilha sonora da novela A Nobreza do Amor, da TV Globo, e Não Quero Te Querer, parceria com Maria Gadu, indicada ao 33º Prêmio da Música Brasileira. Vamos ouvir.

0: Mariana Volker e Maria Gadu, de Juliano Erenston, Não Quero Te Querer, abrindo o bloco com Raquel Reis, Feitiço. De volta no Pé na Estrada, Thiê e o álbum Esgotada, a seguir.
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0: Thiê lançou Esgotada, disco que parte da maternidade, para falar de uma sensação coletiva de cansaço, culpa e excesso de cobrança. O álbum chegou às plataformas em maio, com 8 faixas, e inaugurou um projeto dividido em 2 atos, que terá continuidade com Amorosa, previsto para o 2º semestre. Grande parte das composições é assinada pela própria artista, que também divide criações com André Hung e conta com participações de Vinícius Calderone e Adriana Calcanhoto, presente na faixa Atitude. A produção ficou a cargo de Tobrand Leone e Marcos Preto, que colaborou especialmente na etapa final, incluindo gravações vocais e a construção narrativa do álbum. Esgotada tem 8 faixas. Minha História, Contato, Atitude, Ainda, Altar, Tanto Faz, Verdade Dói e Tempo Pra Mim. Vamos ouvir as faixas Atitude com Adriana Calcanhoto e, na sequência, Altar.

0: Luthier, com Rita Wilner e André Hung, Altar, abrindo o bloco com Adriana Calcanhoto, Atitude. A Unesp FM está apresentando Pé na Estrada. Aurora Gordon lança álbum Cosmorama Total, em noite de celebração à contracultura capixaba a seguir.
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0: Quarto álbum da trajetória do grupo Cosmorama Total mergulha no universo da contracultura capixaba para recuperar canções, personagens e sonoridades que ajudaram a construir uma das fases mais inventivas da música produzida no estado. No palco, o Aurora Gordon recebe convidados especiais que ampliam essa ponte entre diferentes tempos e gerações. André Prando, Tami, Mariana Volker, Dan Branches e Roberta de Razão. Para o vocalista e um dos produtores do álbum, Murilo Abreu, o novo trabalho representa mais do que o lançamento de um disco. É uma oportunidade de colocar novamente em circulação uma memória musical que permanece viva. O repertório reúne versões de obras de Afonso Abreu, Aprígio Lírio, Rogério Coimbra, Arlindo Castro, Os Mamíferos, Paulo Branco, Chico Lessa, Ronaldo Alves, entre outros artistas ligados a esse movimento. Uma das grandes homenagens do álbum é dedicada a Chico Lessa, artista que morreu em 2024 e teve participação efetiva na história do Clube da Esquina. Destacamos as faixas Clark, o Quente, com Mariana Volker, e o Quarador, com Lera.

Aurora Gordon e Lera deles Quarador, abrindo o bloco com Mariana Volker, Clark, o Quente. 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Quando Chego é a nova canção de Seu Jorge em parceria com Marisa Monte, trazendo também Arnaldo Antunes como parceiro na composição. Um encontro daqueles que só a música brasileira sabe fazer tão bem. Voz, poesia e afeto no mesmo lugar. A música faz parte do novo disco The Other Side, de Seu Jorge. Confira. Na sequência, tem Vicente Barreto e Zé Cabaleiro, do álbum Sem Bal, com produção luxuosa de Rafa Barreto, Quisera.

0: Zé Cabaleiro e Vicente Barreto, Deles Quisera. Abrindo o bloco, Seu Jorge e Marisa Monte, Deles e Arnaldo Antunes, Quando Chego. 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Marcos Sacramento e Zé Paulo Becker apresentam Afro Sambas 60 anos. Projeto celebra os 60 anos do histórico álbum de Baden Powell e Vinícius de Moraes a seguir.
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0: Mais do que uma homenagem, o disco propõe uma leitura contemporânea de um dos capítulos mais importantes da música brasileira. A partir do encontro essencial entre voz e violão, eixo que também estrutura o álbum original, Sacramento e Becker revisitam as 8 canções de Os Afro Sambas e incorporam outras 4 composições que orbitam esse mesmo universo poético, rítmico e espiritual. Berimbau, Consolação, Tempo de Amor e Labareda. O ponto de partida do álbum é a formação íntima e potente construída pela voz de Marcos Sacramento, um dos grandes intérpretes da música brasileira, e pelo violão de Zé Paulo Becker, responsável também pela direção musical e pelos arranjos. A partir dessa base, o disco se expande, acolhendo participações especiais que ampliam as camadas sonoras, afetivas e simbólicas do projeto. Entre os encontros vocais, temos a participação de Ney Matogrosso em Canto de Ossanha. O álbum também recebe Roberta Sá em Canto de Iemanjá e Fabiana Cosa em Tristeza e Solidão, duas cantoras de trajetórias sólidas e profundamente ligadas à canção brasileira, ao samba e às matrizes afro-brasileiras. A nova geração aparece representada por Juliane Gamboa em Bocoxê e Ilesi em Canto de Xangô, artistas que trazem frescor, intensidade e novas perspectivas para o universo dos afro-sambas. Além das participações vocais, o disco ganha densidade instrumental, com presenças de grande destaque. E Amando Costa participa de Tempo do Amor, ampliando o diálogo violonístico do álbum em um encontro com Zé Paulo Becker. O trio Madeira Brasil participa de Consolação, reafirmando a relação de Becker com a música instrumental brasileira. Já Silvério Pontes se soma ao Samba do Sacramento em Labareda, faixa que expande o disco para uma sonoridade coletiva, festiva e profundamente carioca. Vamos ouvir Canto de Ossanha, com a participação de Ney Matogrosso, e na sequência com Ilesi, Canto de Xangô.

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0: Marcos Sacramento, Zé Paulo Becker e Ilizi, de Baden Powell e Vinícius de Moraes, Canto de Xangô, abrindo o bloco com o Ney Mato Grosso, Canto de Ossanha. 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
0: 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Neste bloco tem João Bosco, que lançou o Horta, gravado ao vivo em Hamburgo com a NDR Big Band, com arranjos e regências do trombonista Rafael Rocha. Vamos ouvir a gravação de Água, Mãe Água. Essa música, João Bosco fez na França em 1985, durante a turnê de lançamento do disco Gaga Birô, uma música em homenagem à água e todo o seu poder, e que mais tarde foi gravada no álbum Na Onda Que Balança. Na sequência, tem Holofotes, uma composição do próprio João Bosco, em parceria com os letristas Antônio Cícero e o Ali Salomão. A canção foi lançada inicialmente por Gal Costa em 1990, no álbum Plural, e gravada pelo próprio Bosco logo depois no disco Zona de Fronteira, em 1991, e no álbum Apricó de Macaco. Confira.

João Bosco, dele, o Ali Salomão e Antônio Cícero Holofotes, abrindo o bloco, dele, Água, Mãe Água. Vamos ficando por aqui. Prazer enorme estar com você. Operação de áudio, Paulo Pepa. Produção e apresentação, Silene Barros. Continue com a Unesp FM e até mais.

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7: 5 horas e 59 minutos.
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11: Olá, está começando agora o Rádio Saudade Especial. Hoje apresentamos o quarto e último episódio da nossa série sobre a era de ouro do rádio brasileiro. Nesta edição, vamos acompanhar as transformações do rádio ao longo das décadas, a chegada da televisão e as mudanças na programação que marcaram uma nova fase da comunicação no Brasil. E claro, vamos recordar grandes artistas que ajudaram o rádio a atravessar gerações. A partir do final dos anos de 1930 e principalmente nas décadas de 40 e 50, a Rádio Nacional tornou-se a grande referência da radiodifusão brasileira. Com seu enorme alcance, a emissora desempenhou um papel fundamental na integração cultural do país e na divulgação da música popular brasileira. Por seus microfones passaram cantores, músicos, atores, humoristas e comunicadores que se transformaram em verdadeiros ídolos nacionais. O rádio permitia que artistas das mais diferentes regiões do Brasil se tornassem conhecidos por milhões de ouvintes. Foi assim que nomes como o pernambucano Luiz Gonzaga, levando os ritmos e os sons nordestinos para todo o país, conquistaram definitivamente seu espaço na música brasileira. E graças ao poder do rádio, grandes intérpretes como Silvio Caldas, Aracy de Almeida, Nelson Gonçalves e Calbi Peixoto, entre tantos outros, também se transformaram em ídolos populares. Vozes que atravessaram décadas e ajudaram a escrever alguns dos capítulos mais importantes da nossa música. E entre as grandes vozes que ajudaram a construir a era de ouro do rádio, encontramos um dos maiores seresteiros da música brasileira, Silvio Caldas. Nascido no Rio de Janeiro em 1908, Silvio começou profissionalmente no rádio em 1927, levado pelo cantor Antônio Gomes, o Milonguita, para a rádio Mairink Veiga. Era o início de uma carreira que atravessaria mais de 5 décadas. Dono de uma voz marcante e de uma interpretação que unia técnica e emoção, Silvio Caldas tornou-se um dos grandes cantores de sua geração, ao lado de Francisco Alves, Orlando Silva e Carlos Galhardo. No rádio, ganhou apelidos que ficaram para sempre ligados ao seu nome, Caboclinho Querido e a Voz Morena da Cidade. Em 1930, fez suas primeiras gravações em disco e, no ano seguinte, alcançou seu primeiro grande sucesso com uma composição de Ari Barroso, Faceira.
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11: Mas uma das canções que mais profundamente marcaria sua trajetória surgiria alguns anos depois. Em parceria com o poeta Orestes Barbosa, Silvio Caldas compôs uma das mais belas serestas da música.

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0: Você ouviu Silvio Caldas, de Ary Barroso e Lamartine Babo, no Rancho Fundo, de Orestes Barbosa e Silvio Caldas, Chão de Estrelas, e apenas do Ary Barroso, Faceira. A rádio da SPFM está apresentando Rádio Saudade. Hoje, o quarto e último episódio da série especial sobre o nascimento e a era de ouro do rádio brasileiro. O rádio havia se transformado no grande veículo de divulgação da música brasileira. As canções chegavam ao público pelos discos, mas ganhavam ainda mais força quando eram apresentadas ao vivo, nos estúdios e nos famosos programas de auditório. E esses auditórios viviam lotados. Diante das grandes orquestras, apresentadores, cantores e cantoras transformavam cada programa em um verdadeiro espetáculo. O público queria ver de perto as vozes que já conhecia através do rádio. Foi assim que centenas de artistas conquistaram enorme popularidade e se transformaram em verdadeiros ídolos nacionais. E entre essas grandes vozes estava um cantor que escreveria um capítulo inesquecível da música brasileira, Nelson Gonçalves. Nascido em Santana do Livramento, no Rio Grande do Sul, em 1919, Nelson possuía um vozeirão inconfundível de grande potência e extensão. Reunia duas qualidades fundamentais para os cantores daquele período: força vocal e enorme capacidade de interpretação. Assim, juntou seu nome a grandes artistas como Francisco Alves, Orlando Silva, Silvio Caldas e Carlos Galhardo. Mas seu caminho até o sucesso não foi tão fácil. Nelson era gago e, no início da carreira, sofreu inúmeras rejeições em programas de calouros e emissoras de rádio. Para muitos, aquele rapaz que tinha dificuldade para falar jamais conseguiria ser cantor. A história provaria o contrário. Em 1941, Nelson Gonçalves gravou seu primeiro disco pela Victor e passou a integrar a rádio Mairinque Veiga. No ano seguinte, alcançou seu primeiro grande sucesso com Renúncia. A partir dali, começava uma trajetória extraordinária. Ao longo das décadas seguintes, Nelson tornou-se um dos artistas que mais gravaram e venderam discos na história da música brasileira. Em 1945, com a belíssima composição do pernambucano Capiba, Maria Bethânia, Nelson fez tamanho sucesso que a música teria uma consequência curiosa alguns anos depois. Caetano Veloso, ainda criança, gostava tanto da canção que sugeriu aos pais aquele nome para sua irmã recém-nascida, a futura cantora Maria Bethânia.
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0: Em 1949, surgiu um dos grandes sucessos de sua carreira, composição de Benedito Lacerda e Davi Nasser, Normalista. E chegamos agora a uma canção que se tornaria praticamente inseparável da imagem de Nelson Gonçalves. Gravada em 1956 e lançada no ano seguinte, a composição de Adelino Moreira, seu grande parceiro musical, A Volta do Boêmio. Uma canção que atravessou gerações e se transformou em um dos maiores clássicos de seu repertório. No Rádio Saudade, Nelson Gonçalves.

Você ouviu Nelson Gonçalves, de Adelino Moreira, A Volta do Boêmio. E do Capiba, Maria Bethânia. 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Hoje, o quarto e último episódio da série especial sobre o nascimento e a era de ouro do rádio brasileiro. Além dos grandes nomes da música, o rádio criou programas e personagens inesquecíveis que fizeram história. No humor, um dos maiores sucessos foi Balança Mas Não Cai, da Rádio Nacional. Entre seus quadros mais populares estava Primo Rico e Primo Pobre, com Paulo Gracindo no papel de Primo Rico e Brandão Filho como Primo Pobre. A dramaturgia também conquistou os ouvintes. Em 1941, a Rádio Nacional levou ao ar Em Busca da Felicidade, considerada a primeira radionovela transmitida no Brasil. A trama tornou-se um enorme sucesso e ajudou a transformar as novelas de rádio em verdadeira paixão nacional. E o jornalismo viveu também um período de grande prestígio. O Repórter Esso, levado ao ar pela Rádio Nacional a partir de 1941, tornou-se um dos mais famosos noticiários da história do rádio brasileiro. Entre 1944 e 1962, teve na voz de Heron Domingues uma de suas marcas mais reconhecidas. E voltando à música, destaque agora para uma das grandes intérpretes do samba, Araci de Almeida. Nascida no Rio de Janeiro em 1914, Araci estreou profissionalmente na Rádio Educadora em 1933. No ano seguinte, gravou seu primeiro disco e, em 1935, passou a integrar a Rádio Cruzeiro do Sul. Foi nessa época que se firmou como uma das mais importantes intérpretes do samba e especialmente da obra de Noel Rosa. O próprio Noel declarou que Araci era a intérprete que cantava com maior exatidão aquilo que ele compunha. E o locutor César Ladeira lhe deu um apelido que resumiria perfeitamente sua personalidade artística: o samba em pessoa. Mas ninguém deu importância. No início dos anos 50, Araci voltou a gravar uma série de sambas de Noel Rosa, contribuindo decisivamente para a redescoberta de sua obra por uma nova geração. Anos depois, Araci também conquistaria um novo público na televisão, tornando-se uma das juradas mais conhecidas dos programas de calouros. E agora vamos recordar grandes interpretações de Araci de Almeida. Primeiro, Cansei de Pedir. E fechando nosso bloco, outra joia de Noel Rosa e Vadico, Feitiço da Vila.

0: Você ouviu Araci de Almeida, de Noel Rosa e Vadico, Feitiço da Vila, e Cansei de Pedir. 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Hoje, o quarto e último episódio da série especial sobre o nascimento e a era de ouro do rádio brasileiro. A partir de 1950, com a chegada da televisão ao Brasil, começava uma nova fase na história da comunicação. A televisão buscou no rádio muitos de seus primeiros profissionais e também aproveitou formatos que já faziam enorme sucesso diante dos microfones. Aos poucos, artistas, anunciantes e parte do público começaram a se dividir entre os dois meios. Mas a mudança não aconteceu de uma hora para outra. Durante boa parte dos anos de 1950, os programas de auditórios ainda viviam momentos de enorme popularidade e continuavam revelando grandes intérpretes. Francisco Alves, Mário Reis, Silvio Caldas, Carmen e Aurora Miranda, Linda e Dircinha Batista, Marlene, Emilinha Borba, Ângela Maria, entre tantos outros, haviam se transformado em verdadeiros ídolos populares através do rádio. E justamente nesse período surgiria um novo fenômeno, Calbi Peixoto. Nascido em Niterói, no Rio de Janeiro, em 1931, Calbi veio de uma família profundamente ligada à música.
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0: Dono de uma voz privilegiada e de maneira absolutamente particular de interpretar, conquistou rapidamente seu espaço entre os grandes nomes da música brasileira.
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0: no início da carreira, participou de programas de calouros da Rádio Tupi, entre eles Hora dos Comerciários.
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0: Naquela época, chegou a ser chamado pela revista do rádio de o sambista comerciário.
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0: Calbi também chamava a atenção pelo visual.
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0: Com roupas extravagantes para os padrões da época e uma interpretação repleta de trinados, variações e recursos vocais muito próprios, criou uma personalidade artística que ninguém confundia com qualquer outro artista. Gravou seu primeiro disco em 1951. Mas foi a partir de 1954, quando chegou à Rádio Nacional, que sua carreira ganhou extraordinária projeção. Naquele mesmo período, alcançou seu primeiro grande sucesso com Blue Gardenia. Em pouco tempo, Calbi transformou-se em verdadeiro fenômeno popular. Era cercado por fãs, perseguido pelas admiradoras e, em algumas ocasiões, chegava a ter suas roupas rasgadas pelo público. O rádio havia produzido mais um grande ídolo. E então, em 1956, surgiu a música que ficaria definitivamente associada ao seu nome, composição de Jair Amorim e Dunga, Conceição.
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0: A interpretação de Calbi transformou a canção em seu maior sucesso e uma das gravações emblemáticas da música brasileira.
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0: Mas Calbi não ficou preso à era do rádio. Versátil, inquieto e sempre atento às transformações da música, atravessou décadas renovando o repertório e conquistando novas gerações. 1980, quase 30 anos depois de suas primeiras gravações, voltou a alcançar enorme repercussão com uma composição de Chico Buarque, Bastidores.
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0: Era a confirmação de algo que sua longa trajetória já havia demonstrado. Calbi Peixoto não pertencia apenas a uma época, pertencia à história da música brasileira. No rádio Saudade, Calbi Peixoto.

Você ouviu Calbi Peixoto, de Chico Buarque, Bastidores, de Jair Amorim e Dunga, Conceição e Blue Gardenia. 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Hoje, o quarto e último episódio da série especial sobre o nascimento e a era de ouro do rádio brasileiro. A partir dos anos de 1960, enquanto a televisão absorvia muitos dos formatos que haviam feito sucesso no rádio, programas de auditório, calouros, brincadeiras e concursos, o rádio começou a buscar novos caminhos. Foi o tempo do chamado vitrolão, mais música, menos produções de grande porte e uma programação cada vez mais ágil. Com a redução dos investimentos, as grandes orquestras, os elencos fixos e as radionovelas foram perdendo espaço. Aos poucos, os astros e estrelas ao vivo deram lugar aos discos e às gravações. As novelas cederam espaço ao jornalismo. E os grandes programas de auditório deram lugar também aos serviços de utilidade pública, à informação e a novos formatos de entretenimento. Mas o rádio não desapareceu, ele se transformou. Atravessou mudanças tecnológicas, adaptou sua linguagem e encontrou novas maneiras de permanecer na vida dos brasileiros. Durante a Era de Ouro, empolgou multidões, criou mitos, revelou artistas e consagrou vozes que se tornariam inesquecíveis. A estática dos antigos aparelhos diminuiu. Vieram novas tecnologias, novos equipamentos e uma qualidade de som cada vez maior. Mas uma coisa permaneceu: a capacidade do rádio de criar companhia, despertar emoções e aproximar pessoas através da voz e da música. Rádio Saudade tem produção da Fátima Belisário. Estúdio de gravação Silvestre Oliveira. Apresentação Marina Fontanelli. Muito obrigada pela audiência e até o nosso próximo encontro.

0: E chegamos ao final de mais uma audição do Rádio Saudade. 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
1: 6:59. 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Olá! Estamos iniciando Os Grandes Mestres. E hoje apresenta de Manuel de Falla, O Amor Bruxo, 7 canções populares espanholas. A suíte para a orquestra intitulada Homenagens. E a suíte número 2 do bailado O Chapéu de Três Bicos. De Joaquim Rodrigo, o concerto de Aranjuez para guitarra e orquestra. Manuel de Falla nasceu em Cádiz, cidade portuária do sul da Espanha, em 1876, e morreu em Altagracia, na Argentina, em 1946, aos 70 anos de idade. Falla foi o primeiro grande compositor nacionalista espanhol. O Amor Bruxo, suíte de orquestra, foi composto em 1915, sob encomenda e em homenagem à Pastora Império, na época considerada a mais célebre de todas as dançarinas de flamenco. A ação do balé para a qual a música foi composta se desenrola entre ciganos da Andaluzia, numa atmosfera de superstições e de bruxaria. O libreto de Gregório Martínez Sierra narra as aventuras de Candelas, uma cigana que ama o jovem Carmelo, mas cuja relação é atormentada pelo fantasma de seu antigo amor. A cigana Candelas consegue se livrar do ciumento fantasma com a ajuda de uma jovem. E finalmente, troca seu primeiro beijo de amor com Carmelo, rompendo o encanto maléfico. A suíte de orquestra evoca os episódios desta ação através de 13 andamentos assim denominados: introdução e cena, no esconderijo dos ciganos, à noite, canção do amor doloroso, aparição do fantasma, dança do terror, o círculo mágico, romance do pescador, dança ritual do fogo, dança do jogo do amor, canção do fogo fato e final, Os Sinos da Manhã. A obra foi apresentada pela primeira vez em 28 de março de 1916, com a Orquestra Filarmônica de Madrid, regida por Bartolomé Pérez Casas. O 8º andamento, intitulado Dança Ritual do Fogo, uma dança rápida, vigorosa e bem ritmada, se tornou no trecho mais célebre e num dos maiores clássicos populares. De Manuel de Falla, O Amor Bruxo, suíte de orquestra, com a Orquestra Sinfônica da Rádio Ljubljana, sob a regência de Anton Nanuc e Eva Novsak-Hoska, como meio-soprano.

Este foi o Amor Bruxo, suíte de orquestra de Manuel de Falla, com a Orquestra Sinfônica da Rádio Ljubljana, sob a regência de Anton Nanutz e Eva Novsak-Hovska, como meio-soprano. 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A obra de Manuel de Falla, um autêntico representante da música espanhola, é viva, colorida e possui uma clareza de forma. Seus ritmos são os do flamenco e de outras danças folclóricas espanholas. Sua produção não é imensa e confere um lugar importante para a voz, até nas obras de música instrumental. 7 canções populares espanholas, de 1922, são epigramáticas composições vocais, que captam admiravelmente a atmosfera espanhola em melodias simples e breves e em acordes despojados. De Manuel de Falla, 7 canções populares espanholas, com a Orquestra Sinfônica Simón Bolívar, da Venezuela, sob a regência de Eduardo Mata e Marta Sen, como meio-soprano.

Estas foram as sete canções populares espanholas de Manuel de Falla, com a Orquestra Sinfônica Simón Bolívar, da Venezuela, sob a regência de Eduardo Mata e Marta Sen, como meio-soprano. 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Outras composições de Manuel de Falla incluem a suíte para a orquestra intitulada Homenagens. A suíte em quatro movimentos geralmente se apresenta na seguinte ordem: fanfarra sobre o nome de Henrique Fernandes Arbos, homenagem à tumba de Claude Debussy, homenagem à tumba de Paul Dukas e Pedre Liana, baseado em temas da Celestina, de Felipe Pedrel, o mestre de Falla e o inovador da música espanhola moderna. O primeiro movimento, em estilo marcial, é muito curto e fornece elementos de ligação entre os outros andamentos. O segundo é enfático, lento. Já o terceiro desenvolve um adágio para cordas sobre acordes solenes metalizados. Com ritmos ágeis, o final, uma espécie de retorno às origens, encerra a suíte de forma grandiosa. De Manuel de Falla, a suíte Homenagens, com a Orquestra Sinfônica Simón Bolívar, da Venezuela, sob a regência de Eduardo Mata.

0: Esta foi a suíte Homenagens com a Orquestra Simón Bolívar, da Venezuela, sob a regência de Eduardo Mata. 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
0: 7:59.
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Manuel de Faia era filho de um homem de negócios sem instrução musical. Sua mãe, no entanto, era uma pianista talentosa. E dela, ele recebeu as suas primeiras lições de piano. Aos 20 anos de idade, Faia mudou-se com sua família para Madrid, capital da Espanha, e matriculou-se no Conservatório Real, conceituada escola de música. Aos 22 anos, já era considerado um pianista promissor, com base sólida nos fundamentos da composição. Faia estudou também com seu conterrâneo, Felipe Pedrel, conhecido por defender que a música de um país deveria se inspirar na cultura popular nativa. Dos 31 aos 38 anos, vivendo em Paris, sofreu a influência de seus amigos Claude Debussy, Paul Dukas e Maurice Ravel. Faia absorveu as inovações da nova música francesa e refinou ainda mais a sua já sofisticada paleta harmônica. Em 1919, aos 43 anos, Faia compôs o bailado O Chapéu de Três Bicos, duas suítes de orquestra para o balé em um ato com libreto de Martínez Sierra. O libreto, cheio de humor e fanfarrice, foi inspirado em uma história que descreve um eterno triângulo envolvendo a atraente esposa do moleiro, seu marido ciumento e o idoso corregedor. Nesta obra, Faia tratou a orquestra quase como se fosse uma guitarra gigante, revelando sua faceta, ao mesmo tempo espirituosa e viva, rítmica e lírica. De Manuel Faia, o bailado Chapéu de Três Bicos, com a Orquestra Sinfônica de Boston, sob a regência de Seiji Ozawa.

Este foi o bailado Chapéu de Três Bicos, suíte número 2, com a Orquestra Sinfônica de Boston, sob a regência de Seiji Ozawa. A Unesp FM está apresentando Os Grandes Mestres, que destaca agora a música de Joaquim Rodrigo. Joaquim Rodrigo foi um compositor e pianista espanhol, nascido em Sagunto, na província de Valência, em 22 de novembro de 1901. Aos 3 anos de idade, Joaquim perdeu sua visão por causa de um surto de difteria na província onde morava. E mais tarde, declarou que foi sua cegueira que o guiou para a música. Sua sensibilidade para os sons floresceu muito cedo, compensando sua deficiência. Joaquim Rodrigo aprendeu a tocar piano e violino com 8 anos de idade. Aos 19, já era um excepcional pianista e aspirante a compositor. É um músico de obra singular. Em sua carreira, ele também se dedicou a composições infantis. Joaquim Rodrigo acreditava que a música é essencial para a educação, pois, segundo ele, cultiva o espírito. Artista contemporâneo, ao longo de sua vida, recebeu diversos prêmios e homenagens. E em 1991, o título de Marquês de Aranjuez do rei espanhol Juan Carlos I. Joaquim faleceu em 1999, aos 97 anos. O seu concerto de Aranjuez para violão e orquestra foi composto por volta de 1936. E sua primeira audição, em dezembro de 1940, em Madrid, esteve a cargo de Regino Sainz de La Manza. O título da obra confirma o apego de Rodrigo ao passado histórico espanhol. Aranjuez é uma cidade na Nova Castela, ao sul de Madrid, célebre por seu castelo construído no século XVIII. O concerto de Aranjuez tornou-se uma das mais queridas obras do repertório clássico, especialmente o segundo movimento, Adagio. Conhecida universalmente, ainda hoje, é uma obra muito executada. De Joaquim Rodrigo, o concerto de Aranjuez para guitarra e orquestra, em 3 movimentos, Allegro com Espírito, Adagio e Allegro Gentile, com Turíbio Santos e Orquestra Nacional da Ópera de Monte Carlo, sob a regência de Cláudio Simone.

0: Este foi o concerto de Aranjuez para guitarra e orquestra em 3 movimentos: Allegro com Espírito, Adagio e Allegro Gentile, com Turíbio Santos e Orquestra Nacional da Ópera de Monte Carlo, sob a regência de Cláudio Simone. A Unesp FM apresentou Os Grandes Mestres. 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Fontes pesquisadas: Guia da Música Sinfônica, organização de François René Transfor, editora Nova Fronteira. Guia do Ouvinte de Música Clássica, de Kenneth Valéry MacLeish, da Jorge Zahar Editor. Dicionário de Música Zahar e os Grandes Compositores e Suas Obras-Primas, de John Stanley, editora Livros e Livros. Obrigado pela sua audiência e companhia. E até o próximo programa.
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21: Oito horas e 59 minutos.
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24: Olá, amiguinhos! Começa agora o Unespinha, o programa da criança. E hoje com o quadro Grandes Livrinhos, curiosidades, muita música e diversão. Que a água do mar tem sal, você já sabe. Mas a água do rio também tem sal, você sabe? Vamos descobrir já já. Antes, vamos ouvir Tiqueque e Babatuques e a canção Quero Começar.
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0: Ana Espinha, o programa da criança. Marinho estava de férias na praia. Bastou um só mergulho para ele ter certeza. O mar é salgado. Primeira vez na praia e ele logo pensou: por que a água do rio lá de onde eu moro não tem uma única pitadinha de sal e o mar parece concentrar todos os saleiros do mundo? De volta das férias e já em casa, ele recebeu a visita de uma tia, que é oceanógrafa. Sabe o que é? O oceanógrafo é o profissional especializado no estudo dos oceanos, marés, zonas costeiras e corpos d'águas interiores, investigando sua dinâmica, vida e interações com a atmosfera e os continentes. Mas voltando ao nosso papo, Marinho logo pensou: será que a tia pode explicar por que o mar é salgado e o rio sem sal? Rapidamente, os caracóis dos cabelos da tia se mexeram e ela disse: mas a água do rio também tem sal. O espanto foi geral e todo mundo começou a falar ao mesmo tempo: como assim? A água de rio não é doce? Amiguinho, pega um refresco, um copo d'água, que esse assunto vai render. No próximo bloco, tem mais. Tá chegando Diana Tati, Ângelo Mundi, Bel e Paulo Tati, com Carrapato e Carrapicho, e Celelê e Relalá cantando Criança Colorida.
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Unespinha, o programa da criança, hoje falando sobre o caminho do sal nas águas do rio e do mar. O mar é imenso e aquela água toda, quando avistamos da praia, nem parece tão salgada. Mas basta um mergulho para a dúvida desaparecer. A água do mar é salgada sim, porque é formada por muitos sais e outros minerais dissolvidos. O sal mais comum é o cloreto de sódio, o mesmo

o que usamos para cozinhar. Ele representa a maior parte dos sais presentes no oceano. Além do cloreto de sódio, existem outros minerais importantes, como magnésio, cálcio, potássio e sulfato. Em média, cada litro de água do mar contém cerca de 35 gramas de sal. Imagine colocar aproximadamente 2 colheres de sopa rasas de sal em uma garrafa de 1 litro de água. Essa é mais ou menos a quantidade de sal encontrada na água do oceano. É uma boa quantidade de sal, mas será que ela é igual em todos os mares do planeta? A resposta é não. Em lugares onde chove bastante, onde há bastante gelo derretendo, entra mais água doce no oceano e a quantidade de sal fica um pouco menor. As regiões polares, a Antártica e o Ártico, são bons exemplos. Já em regiões muito quentes e secas, onde a evaporação é intensa e quase não chegam rios, a água vai embora mais depressa do que o sal. Assim, a água fica mais salgada. É o caso do Mar Mediterrâneo, localizado entre a Europa, a África e a Ásia. Ali, a evaporação é muito grande e entra pouco água doce. Por isso, a água é mais salgada que a média dos oceanos. Já já falamos mais sobre isso. Antes, vamos ouvir Toquinho e Crianças. Cada um é como é. E Marco Aur e suas filhas com Música na Cabeça.

O programa da criança hoje falando sobre o caminho do sal nas águas do rio e do mar. De onde vem tanto sal? Grande parte do sal presente nos oceanos vem das rochas da terra. A água que chega ao oceano vem dos rios e córregos, compostos por água doce, mas que também contém sais e minerais que foram dissolvidos das rochas terrestres. A chuva é uma verdadeira escultora da natureza. Ao cair sobre montanhas e pedras, ela vai desgastando as rochas bem devagar, quase como uma lixa muito delicada. Nesse trabalho lento, pequenos pedaços de minerais se soltam das rochas e são levados pelos rios e riachos até o oceano. É assim que eles também ganham um pouco de sal nessa jornada. Vamos ouvir Paulo Ricardo com Rabicó e Paulo Tati, Pipoca.

O Nesquinha, o programa da criança, hoje falando sobre o caminho do sal nas águas do rio e do mar. Ora, se os rios carregam sais, por que eles não têm gosto salgado? A resposta é porque a quantidade de sais nos rios é muito pequena e está misturada em um grande volume de água. É como colocar uma pitadinha de sal em uma piscina. Ninguém conseguiria sentir o gosto. E é justamente por parecer que não tem sal que a água dos rios é considerada doce. No oceano, acontece algo diferente. Ele é um grande depósito de sais. Durante milhões e milhões de anos, os rios foram e continuam levando pequenas quantidades de sais para a água do mar. Sozinho, cada rio leva muito pouco, mas juntos e durante tanto tempo, eles acabam fazendo acumular uma enorme quantidade de sal. Além disso, quando o sol aquece o mar, apenas a água evapora para formar as nuvens. Os sais continuam lá, por isso vão se acumulando ao longo do tempo. Tá chegando Saulo com Casa Amarela e Cid Campos com Canção da Falsa Tartaruga.

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1: Unespinha, o programa da criança, hoje falando sobre o caminho do sal nas águas do rio e do mar. Existe uma outra fonte importante de minerais escondida nas profundezas do oceano. No fundo do mar, há rachaduras na crosta terrestre, por onde circula água muito quente, aquecida pelo magma, material extremamente quente e pastoso que compõe o interior da Terra. Essa água dissolve minerais das rochas. Depois, o líquido rico em minerais volta ao oceano por aberturas chamadas fontes hidrotermais, acrescentando ainda mais sais e outros minerais à água do mar. Os vulcões submarinos também liberam minerais durante suas erupções, contribuindo para essa, digamos, mistura salgadinha que forma a água do oceano. Se o sal só entra, por que o mar não fica cada vez mais salgado? Essa é uma ótima pergunta. Na verdade, o oceano funciona como uma banheira com a torneira aberta e o ralo funcionando ao mesmo tempo. Se entra a mesma quantidade de água que sai, o nível permanece igual. Com o sal, acontece algo parecido. Enquanto rios e fontes hidrotermais levam sais para o oceano, outros processos retiram parte deles. Em alguns lugares, os sais formam cristais e ficam presos nas rochas no fundo do mar. Assim, minerais também passam a fazer parte das conchas, dos esqueletos e das estruturas produzidas por muitos organismos marinhos. Graças a esse equilíbrio, a salinidade média dos oceanos permanece relativamente estável há milhões de anos. E no próximo bloco tem grandes livrinhos com Giovanna Franzolin. Tá chegando Ana Persson com Dobraduras e Adriana Partipim e a música 8.

0: É o programa da criança, hora de conferir o quadro Grandes Livrinhos, com Giovana Franzolin.
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2: Eu tenho que achar um lugar para esconder as minhas vontades. Não digo vontade magra, pequenininha, que nem tomar sorvete a toda hora, dar sumiço da aula de matemática, comprar um sapato novo que eu não aguento mais o meu. Vontade assim todo mundo pode ver, não tô ligando a mínima. Mas as outras, as três que de repente vão crescendo, engordando toda a vida, ah, essas eu não quero mais mostrar, de jeito nenhum. Assim começa uma das obras mais importantes da literatura infanto-juvenil brasileira, A Bolsa Amarela, de Lígia Bojunga. Esse foi um livro que me marcou demais, justamente por ter lido numa idade próxima da protagonista do livro, a Raquel, que na história tinha 10 anos. E talvez por isso mesmo, eu compartilhava com ela esses mesmos desejos de crescer para ser mais independente, de ser menino para poder ser mais livre e de escrever para externar os pensamentos. Mas, ao contrário da Raquel, eu não tinha uma bolsa amarela para guardar essas vontades todas. E a tal bolsa da menina foi crescendo e crescendo de tantas coisas que ela colocava lá. Além das vontades, tinha outros objetos afetivos, como um guarda-chuva, um alfinete e até um galo, o Afonso. Publicado em 1976, não é à toa que esse livro se tornou esse clássico, justamente por falar aos corações de tantas crianças se tornando adolescentes. E a prosa da Lígia ainda traz um ludismo, um realismo fantástico, que dialogam muito bem com essa fase da vida, quando parece que se borram as fronteiras entre realidade e fantasia. A Raquel compartilha tudo com a gente, sua rotina, seus conflitos, sua imaginação, e tudo vai parar na tal Bolsa Amarela, uma alegoria perfeita para esse processo de amadurecimento. E sem falar do final do livro, que me emociona ainda hoje. A Lígia Bojunga é apenas uma das principais autoras do Brasil, que chegou a receber, em 1982, o prêmio Hans Christian Andersen, considerado Nobel da Literatura Infanto-Juvenil, pelo conjunto da sua obra. Anota aí! O livro A Bolsa Amarela foi escrito por Lígia Bojunga e ilustrado por Marie-Louise Neri. Atualmente é editado pela Casa Lígia Bojunga. Eu indico para crianças e jovens entre 10 e 15 anos. Eu sou Giovana Franzolin, jornalista e especialista em literatura infantil. Até o próximo programa.
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0: Valeu, Giovana. Até a semana que vem. Vamos ouvir a turma do Carrossel cantando A Banda e Chico Buarque, Os Trapalhões e Crianças com Piruetas.

Unespinha, o programa da criança, ainda falando sobre a água salgada do mar. Existem lugares ainda mais salgados do que a água do mar. São lagos que têm uma salinidade ainda maior do que a do oceano. Eles estão localizados em regiões áridas, onde o fornecimento de água doce é limitado e a evaporação é elevada. Como resultado, a quantidade de sal é concentrada e muito maior em que outras regiões. É o caso do Mar Morto, que apesar do nome, é um lago e não é completamente sem vida. Alguns micro-organismos conseguem viver ali. Ele fica localizado entre Israel e a Jordânia, na região chamada Oriente Médio. Ali, há cerca de 340 gramas de sal por litro d'água, quase 10 vezes mais do que no oceano. Como quase não entra água doce e a evaporação é muito intensa, o sal vai ficando cada vez mais concentrado. É por isso que as pessoas conseguem boiar com tanta facilidade no Mar Morto, porque a água salgada é mais pesada e empurra o corpo para a superfície. É isso aí. Vamos ouvir Mara Lima e Crianças com Coisa de Criança.

0: vamos ficando por aqui. Fontes Pesquisadas, Revista Ciência Hoje das Crianças, matéria de Tássia Oliveira Biazon, Cátedra Unesco para a Sustentabilidade do Oceano da USP, Universidade de São Paulo, e Ressoa Oceano, rede colaborativa de comunicação dedicada a fortalecer a visibilidade e a qualidade das pautas sobre o oceano no debate público. Estúdio de gravação, Paulo Pipa. Nossos agradecimentos à Rádio Câmara pela parceria no quadro Grandes Livrinhos. Participação de Giovana Franzolin. Produção e apresentação, Silene Barros. Um ótimo final de semana com muita brincadeira e diversão. Um beijão e tchau.
1: Beijinhos, tchau, tchau. Tchau, galerinha, e até domingo que vem.
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4: Nove horas e 59 minutos.
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3: 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Alguns aspectos ali retratados trazem à tona debates em função de pautas identitárias que surgiram nos últimos anos.
6: Olá! E está começando o Canta Brasil, hoje o primeiro programa dedicado à banda Legião Urbana. A banda Legião Urbana surgiu em Brasília em 1982, após a dissolução da banda punk Aborto Elétrico, a qual também originou o capital inicial. Integrava sua primeira formação Renato Russo, vocalista e baixista, Marcelo Bonfá, baterista, Paulo Paulista, tecladista e Eduardo Paraná, guitarrista. Em setembro de 1982, a Legião fez sua primeira apresentação durante o Festival Rock no Parque, na cidade mineira de Patos de Minas. E logo após a sua estreia, Paulo Paulista e Eduardo Paraná saíram da banda. Ico Ouro Preto assumiu a guitarra da Legião, mas foi logo substituído por Dado Villa-Lobos em março de 1983. Em junho de 1983, após a apresentação no Circo Voador, no Rio de Janeiro, a Legião foi convidada a gravar uma fita demo com a gravadora EMI. Em 1984, o baixista Renato Rocha integrou-se ao grupo e teve início a gravação do primeiro disco da banda. O álbum com o nome da banda no título saiu em janeiro de 1985 e trouxe canções cujas letras fazem críticas contundentes à sociedade brasileira. As composições Será, Ainda é Cedo, Geração Coca-Cola e Por Enquanto são os destaques deste primeiro trabalho que obteve ampla aceitação do público jovem em todo o Brasil. Ouçam agora, Por Enquanto, Ainda é Cedo, Será e Geração Coca-Cola.

Legião Urbana, de Renato Russo, geração Coca-Cola e Por Enquanto, de Renato Marcelo Bonfá e Dado Villa-Lobos, será e ainda é cedo. Em 1985, a Legião Urbana iniciou os esboços de seu segundo disco, intitulado 2. Nesse trabalho, a banda começou a definir sua sonoridade e assinatura melódica. O disco apresentou composições que tendiam a uma vontade de religião e piedade, faceta inesperada da banda, levando em consideração suas origens punk. 2 foi o segundo disco mais vendido da banda, com mais de 1 milhão de cópias, e considerado o mais romântico. Os grandes sucessos deste disco são as faixas Tempo Perdido, música que se tornou um clássico da banda Legião, Eduardo e Mônica, Índios e Quase Sem Querer. Do segundo trabalho da Legião, ouçam agora os sucessos Eduardo e Mônica, Tempo Perdido, Índios e Quase Sem Querer.

Legião Urbana, de Renato Russo, Quase Sem Querer, Índios, Tempo Perdido e Eduardo e Mônica. A Unesp FM está apresentando Canta Brasil, hoje com a banda Legião Urbana. Em 1987, a Legião Urbana lançou seu terceiro disco chamado Que País é Este? Último trabalho oficial com a participação do então baixista Renato Rocha. O trabalho confirmou a transição das letras do começo punk da banda, escritas em primeira pessoa, para o pronome você. A negação de tudo também cedeu lugar à afirmação trágica do mundo. O disco trouxe canções que se tornaram alguns dos clássicos da Legião Urbana, como Angra dos Reis e Faroeste Caboclo, que, mesmo com duração de 9 minutos, foi um dos maiores sucessos radiofônicos dos anos 80. Outro destaque foi a faixa título Que País é Este? A canção Que País é Este foi composta em 1978. Contudo, não foi gravada na época, na esperança de que algo iria realmente mudar no país, tornando-se, por consequência, a música obsoleta. Como isso não aconteceu, a banda resolveu gravar a música, que infelizmente, até hoje, não se mostrou fora de tempo. A pergunta título, Que País é Este?, permanece válida. Deste trabalho, fiquem agora com as canções Que País é Este? E Faroeste Caboclo.

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Legião Urbana, de Renato Russo, Faroeste, Caboclo e Que País é Este? Os shows da Legião Urbana eram famosos pela postura considerada messiânica de Renato Russo e por um comportamento totalmente antipop. Com apenas 2 trabalhos, a banda já obteve seu espaço reservado no rock nacional. As composições são ponto de destaque nas obras da Legião Urbana. As letras são construídas, em sua maioria, por narrativas, com começo, meio e fim, como, por exemplo, na canção Eduardo e Mônica. Muitas vezes, quem canta é um personagem. Em outras, não se determina quem está no comando da narrativa. Nas músicas da Legião Urbana, convivem em cada faixa muitos pontos de vistas musicais. Portanto, o eu de cada canção nem sempre pode ser confundido com o pensamento da banda. As letras de Renato Russo contêm rebeldia e são repletas de contradições com as quais muitas pessoas se identificavam. Ouçam agora, Quando o Sol Bater no Quarto de Sua Janela e Angra dos Reis.

Legião Urbana, de Renato Russo, Renato Rocha e Marcelo Bonfá, Angra dos Reis. De Renato Russo, Dado Villa-Lobos e Marcelo Bonfá, Quando o Sol Bater no Quarto de Sua Janela. A Unesp FM apresentou Canta Brasil, hoje o primeiro programa dedicado à banda Legião Urbana. O Canta Brasil tem produção e apresentação de Fátima Belisário. Apoio, Cláudia Paixão. Trabalhos técnicos, Paulo Sérgio de Carvalho. Fontes pesquisadas, Encarte Legião Urbana, por enquanto, e sites legiãourbana.com.br e cliquemusic.com.br. Obrigada pela sua audiência e até o próximo programa. Tchau!

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15: 10 horas e 59 minutos.
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17: Olá, está começando Caindo no Choro. A partir de agora você segue com 1 hora de seleção especial de chorinho aqui na Rádio Unesp FM. Vamos ouvir clássicos, releituras e também novidades desse gênero musical genuinamente brasileiro. Programação do Caindo no Choro é do Sérgio Magson, operação de áudio do Silvestre Oliveira e eu sou Marina Fontanelli. Começamos hoje com o encontro dos instrumentistas Zé da Velha e Silvério Pontes, música de Pixinguinha e Benedito Lacerda, Chorei.

Music Carvalho no Bandolim. A gente ouviu essa gravação de Flor de Abacate, música do Álvaro Sandim, que está no álbum Chorinhos de Ouro, lançado em 2005. Antes teve Regional Carioca, do João Lira e do Maurício Carrilho, Alumiando. Também ouvimos aqui nessa primeira sequência do Caindo no Choro de hoje, Grupo Nosso Choro com Feitiço, música do Jacó do Bandolim. E ainda Zé da Velha e Silvério Pontes com Chorei, parceria do Pixinguinha com Benedito Lacerda. Seguimos o Caindo no Choro de hoje com o grupo Chapéu de Palha, clássico do Valdir Azevedo, que ele fez em homenagem às suas filhas. Pedacinhos do Céu. Música.

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1: Camerata Carioca, do Radamés Cinhatali, Remexendo. Antes, Lúcio do Cavaquinho, dele Subindo a Escada. A gente também ouviu a gravação do grupo Chapéu de Palha para Pedacinhos do Céu, clássico do Valdir Azevedo. Caindo no Choro faz um rápido intervalo. Na sequência, tem o grupo paulistano Chorando as Pitangas, com música do Zé Barbeiro. Tá bravo.
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Esse foi o bandolinista Danilo Brito aqui no Caindo no Choro, dele perambulando. Antes ouvimos Grupo Vou Vivendo, do Chico Buarque e do Francis Raime, meu caro amigo. Ouvimos também Os Chorões, com O Gato e o Canário, música do Pixinguinha com o Benedito Lacerda. E ainda Chorando as Pitangas, com Tá Bravo, música do Zé Barbeiro. Caindo no Choro vai para a reta final e a gente começa a última sequência com uma faixa do álbum Música Instrumental de Bauru, lançado em 2013. Leandro Miguel, dele há mais de um ano.

0: Encerrando, caindo no choro de hoje, Hamilton de Holanda, dele Daqui a Pouco Eu Volto. Antes teve Rabo de Lagartixa, do Marco Pereira, Paranoá. A gente também ouviu, abrindo esse último bloco, Leandro Miguel, com Há Mais de um Ano, composição dele. Caindo no choro de hoje, vai ficando por aqui. A seleção musical desse programa é do Sérgio Maxson. Operação de áudio foi do Silvestre Oliveira. E eu sou Marina Fontanelli. Muito obrigada pela sua companhia. Até o nosso próximo encontro. Até lá. Tchau.
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17: Começa agora na Unesp FM o Educação em Direitos Humanos num Instante, com os principais aspectos da educação em direitos humanos. Nesta edição, Construção Histórica dos Direitos Humanos, com Paulo César Carbonari, doutor em filosofia e membro da Coordenação Nacional do Movimento Nacional de Direitos Humanos.
18: Os direitos humanos são uma construção histórica de longa duração, por meio da qual os sem direitos se organizam e lutam para serem com direitos. Na tradição ocidental europeia, as revoluções inglesa e francesa afirmaram os direitos do indivíduo, os direitos da liberdade, os direitos civis e políticos. Por sua vez, as revoluções socialistas e comunistas e a social-democracia legaram os direitos coletivos, os direitos econômicos e sociais, os direitos de igualdade. A convergência dessas duas visões chega à Declaração Universal dos Direitos Humanos de 1948, que consolidou o conjunto dos direitos humanos. A partir dela, novos direitos são afirmados, como os direitos de solidariedade, os direitos dos povos, os direitos ambientais e vários outros. No Brasil, a Constituição Federal de 1988 é a expressão da afirmação dos direitos humanos. Ela recolhe o legado das lutas indígenas, das lutas dos negros e negras, da luta dos trabalhadores e trabalhadoras, da luta contra a ditadura, da luta contra todas as formas de opressão. A segunda Conferência Mundial de Direitos Humanos, de 1993, deu passos para afirmar a universalidade, a indivisibilidade e a interdependência de todos os direitos humanos. Assim, falar de direitos humanos é falar de um processo permanente de sua discussão, sua ampliação e sua efetivação.
17: Educação em Direitos Humanos num Instante é uma produção do Observatório de Educação em Direitos Humanos da Unesp, com apoio da Rede Brasileira de Educação em Direitos Humanos, e é parte do programa Cultivando os Direitos Humanos na Educação Básica, desenvolvido no Sistema de Ensino Municipal de Bauru, em parceria com o Núcleo de Educação em Direitos Humanos da Secretaria Municipal de Educação.
19: 11 horas e 59 minutos.
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22: Uma excelente tarde de domingo para você que está ligado aqui na Rádio Unesp FM. A partir de agora tem samba e pagode. Eu sou Silvestre Oliveira com Batuque na Cozinha até as 2 da tarde. Iniciando o programa de hoje com Beth Carvalho e o Armandinho Macedo, do Ederaldo Gentil, o Ouro e a Madeira.

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1: Chico Buarque de Holanda, mulher

Você ouviu o Grupo Na Palma da Mão, do Almir Neto, do Arlindo Cruz, do Chico Buarque e do Sombrinha, Feijoada Completa, Gente Malvada, Eu Não Sou O Que Ela Pensou, Lindo Requebrado, Paulinho da Viola dele, Foi um Rio Que Passou em Minha Vida, Tereza Cristina e o Grupo Semente, do Manasseia, Quantas Lágrimas. Muito obrigado pela sintonia, pelo carinho. Você está ouvindo Batuque na Cozinha. O nosso carinho para o Darcy Antônio, a esposa Jacira, o Marcão, a Ana, Ana Cristina, a Luciana, muito obrigado. A Lúcia, o Rogério, a Alessandra, Ricardo, Nilton, na Vila Independência. A Sandra, no Bauru 1, as filhas Andressa, Vitória e o filho Pedro. Alô, Soneca, grande abraço para você também. Um alô para a Ana Cláudia, o Somani, sempre curtindo o Batuque na Cozinha. Um alô para a minha família, que também está curtindo o Batuque, né? Todo mundo ligadinho aí, a Cristina, DJ Guiné, Amanda, Sara, Ana Laura, Larissa. O Júnior, faz tempo, hein? Grande abraço para você. A Ângela, Camila, Juliana, todo mundo que tá aí curtindo o Batuque na Cozinha. Tem bastante gente, hein? Grande abraço. Chegando Bezerra da Silva, do Carlinhos Russo e do Zezinho Cipó, Se Não Fosse o Samba.

Terra Brasil, do Mauro Diniz, do Pedrinho da Flor e do Zeca Pagodinho, Menor Abandonado. Grupo Fundo de Quintal, do Arlindo Cruz e do Sombrinha, Seja Sambista também. Berço do Samba de São Mateus, do Rony Gregório e do Sandoval, Caxangá, Partida da Vila Formosa e Considerado. Um grande abraço para você que está sintonizado na Unesp FM, curtindo o Batuque na Cozinha. Pessoal da Sistel ligadinha aí, grande abraço para vocês. Pedro, Erivelto, o Fábio Jota. Um alô para o Paulinho Corrêa, a Eliene no Meridota, também no Meridota, a família Fidelis sempre ligadinha, a Tânia, o Eduardo, Michele, Tami, a Isadora, Edinaldo Tuim, grande abraço para você, família, toda a galera aí curtindo o Batuque, o Rogério, Fabiana, Douglas Filho, o Ibson, Davi, o nosso carinho também para o Nardinho, a Landa, a Laura, a Nádia, Paula. Agora tem Originais do Samba, do lado direito da Rua Direita.

0: Esse foi Xande de Pilares, do Assir Marques, do Arlindo Cruz, do Franco, do Jorge Simas, do Wanderson, do Wilson Moreira e do Zeca Pagodinho, Saudade Louca, Lente de Contato, Alô Gatinha. Só pra contrariar, e o Revelação, do Gilmar Mendes, Delírios de Amor. Tocamos pra você também o Jorge Benjor dele, O Telefone Tocou Novamente. Muito obrigado pelo carinho e pela sintonia. O nosso abraço para a Delaine, a Janaína, a Débora, Roger Campos, o Bampeta, a Dona Fátima e Cida. Um alô para o Adilson Oliveira e Alice na Vila Santista. Paulinho Motorista, a esposa Cristiane, Sabrina, Otávio, Ana, Henrique e Jéssica curtindo o batuque. Um abraço para o Rubens Salvadeu, galera de Piratininga, Odila Moia, Humberto Cocito, Paulo Moia. E vamos fechar a primeira hora do batuque, chegando aí o Anderson de Paula, Tatiana Calmon, do Anderson de Paula, da Tatiana e do Nego Dé, Evitando Fadiga, Partido Alto, Segue o Samba, daqui a pouco a gente volta com a segunda hora.
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10: 12:59.
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Olha aí, você ouviu o grupo Nosso Esquema, Não Faço Por Mal, grupo da cidade de Bauru. Alô Melodia, alô Tom, alô Toco, toda a galera aí, nosso abraço. Estamos de volta para a segunda hora. Mandar aquele carinho aqui para a Denizete Ramos, família Ramos, o nosso carinho. Alô Benê, grande abraço para você, para Mariana, para o Marcelo. O nosso carinho também para Lourdes, sempre curtindo o Batuque na Cozinha. Um alô para a Sônia Vasconcelos, o Luiz Carlos, componente da Cartola, pessoal da Cartola, nosso abraço. Manda um alô também para o Hélio, pai da Sônia, grande abraço. Manda um alô aqui pro pessoal na Vila Seabra, alô Fatiminha, alô Carlos, alô Vitor, grande abraço para vocês. Manda um alô também para o Sérgio Santista e a esposa Mariana, muito obrigado aí pelo carinho. Aquele alô também para o Antônio Galhardo. Um alô também para o Zé Roberto dos Santos, a Nilce, muito obrigado aí pela audiência de sempre. Olha aí, a Escola de Samba Tradição da Zona Leste manda um recadinho para os nossos ouvintes, pessoal aí que gosta do samba, que gosta de ouvir baterias das escolas de samba, que gosta de um carnaval. A escola tinha um evento programado para hoje, dia 27 de setembro, encontro de baterias a partir das 14h. Foi transferido para o dia 8 de novembro. O evento seria hoje, 27 de setembro, foi transferido para a data de 8 de novembro, com presença de várias agremiações, inclusive da Mancha Verde de Araraquara, a partir das 14h, no Meridota, na rua Gabriel Ferreira de Menezes, número 1167. Rua Gabriel Ferreira de Menezes, 167. Alô Gisele, alô Chiquinho, nosso abraço aí para vocês e para todos da tradição. Você ouve agora o Raça Negra, do Antônio Luiz, do César Augusto e do Luiz Carlos, O Que É Que Eu Faço.

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Esse foi o Grupo Bom Gosto, do Bicudo, do Kleber Augusto, do Djalma Falcão, a Amizade, Arlindo Cruz e o Dirceu Leite, do Arlindo Cruz do Sombrinha, Ainda é Tempo para Ser Feliz. E tivemos também o Soweto com a música Boa Sorte. O nosso carinho para você que está com a família, com os amigos, curtindo o batuque, tá aí tomando aquele refrigerante geladinho gostoso, né? Sendo muito feliz. É isso aí. O nosso abraço para o Jura Santista, a Milene, a família Rafael, o André em Paraguaçu Paulista, curtindo o batuque. O nosso abraço para a Luciane Ferreira e família, Fátima Meire, o Calu no Bauru 22. O nosso abraço para o Douglas em Agudos, muito obrigado pela sintonia. O nosso abraço para o Gilson Nascimento, o nosso abraço para a Jussara Medonha, a Carol Silva, toda a galera do JP, a Dona Benedita e família na Bela Vista. Alô, galera, um grande abraço. A Gilmar, o Marco Alemão, muito obrigado pela sintonia. O nosso carinho também para o Nilson, Eva, o Tiganá, a Sandra, Maiara Pirolo, o Marquinho, Shaolin, Isadora. O nosso abraço para o Gibi e família no Parque União, a Maria Lúcia, a Luísa, a Grace, a Délio, a Chloe, Luana, Camila. O nosso carinho para a Dona Nina, seu Luiz, Lilian, Júnior, Maiara, Alain, Michele, Elvira. O nosso abraço para a Odete Ferreira, hein? Muito obrigado pelo carinho. Fabinho Santos e a Francine. O nosso carinho também para o grupo WhatsApp Samba Terapia, na sintonia do batuque. No batuque agora tem o Pagode da 27, do Aldir Blanc, do Luiz Carlos da Vila e do Moacir Luz, Anjo da Velha Guarda, para conquistar teu coração.

0: Obrigado, meu povo. 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
1: Bonito, William Fialho.
0: Opa. 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

Você ouviu Fruta do Pé, do Alexandre Silva, do Moisés Santiago, do Serginho Procópio, Zeca Pagodinho, Vem Me Dar Um Beijo, Talarico, Ladrão de Mulher. Samba da Vela, do Chapinha, do Edivaldo Galdino, do Francisco, Magno de Souza e o Maurílio de Oliveira, Compromisso Sagrado, Vem Pra Santo Amaro, O Coro Come. Muito obrigado pela sintonia, pelo carinho. Um grande abraço para você que está com a família, com os amigos, curtindo o batuque na cozinha. Um alô para o Márcio, a Francine, o Gabriel e a Beatriz. Muito obrigado pela parceria de sempre. O nosso abraço para o Jorge Arroz e no José Regino. O Cid Estilo, muito obrigado pelo carinho. A Fabiana Vicente na Bela Vista. O Carlinhos Café e Família, grande abraço para você. O Chumbão, o Chumbinho, a Ivânia, galera do Peba, nosso abraço. O Almir Martins, o Cruel e a Priscila, sempre sintonizados aqui na Unesp FM. Um alô para a Célia e o Eric Miguel no Jardim Carolina, sempre curtindo o batuque. Família Scarelli, grande abraço. A Rubia, o Juarez, família dos Santos, a Rosângela, o Hudson, a Viviane, Alessandro, a Érica, a Tina Bastos. Vamos em frente com o batuque. Batuque 011 chegando aqui na Unesp FM, com músicas do Adalto Magalha, do Carlinhos Doutor, do Délcio Luiz e do Paulinho. Tem Dó de Mim, Amor à Vera.

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1: Você curtiu o Romildo Júnior no batuque com músicas do Benjor, do Tim Maia, Não Quero Dinheiro, Só Quero Amar e Taj Mahal. Vamos encerrar o Batuque na Cozinha de hoje com Samba Enredo de Bauru, Mocidade Unida da Vila Falcão, Samba Enredo de 2020, A Criação do Mundo, segundo a cultura do povo terena. Vamos fazer uma homenagem aqui aos meus brothers, os meus amigos, a Loritana, que saudade, meu irmão. São os intérpretes desse samba enredo com o Aritana, agora formado em medicina, doutor Aritana, grande abraço pra você. Homenagem também ao Heraldo, meu brother, o Betinho da Mocidade, o Fernando Veloso, abraço pra você, Fernando, pra você, pra Fátima, pro Fernandinho, todos os domingos ligado aqui no Batuque na Cozinha, e também para o meu brother, o Celso Sherman, que infelizmente nos deixou durante a pandemia. Composição do Michel Mamúcio. Eu sou Silvestre Oliveira, vou ficando por aqui no próximo domingo, a partir do meio-dia, de volta aqui na Rádio Nesp FM com o Batuque na Cozinha. Desejo que sejam felizes, tenham uma excelente tarde de domingo. Continue na sintonia, chegando a Marina Fontanelli com o Balanço Brasil. Um grande abraço.

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7: 13 horas e 59 minutos.
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0: uma ótima tarde de domingo para você que segue aqui na sintonia da rádio na SPFM. Você que acabou de ouvir Batuque na Cozinha com Silvestre Oliveira. Está começando agora o Balanço Brasil. Eu sou Marina Fontanelli, sigo aqui com você até as 16h. Seleção musical do Balanço é do Sérgio Magson. Hoje abrimos o programa com a Ana Costa e a Zélia Duncan, juntas cantando Martinho da Vila. Canta, canta, minha gente.
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0: What?
1: Eso.
0: Aí, Zélia Dung.
2: Salve Ana Costa.
0: A nossa sambista.
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Esse foi o Zé Renato com A Voz do Morro, clássico do Zequete. Antes teve o autor da música, Délcio Carvalho, cantando Acreditar, parceria dele com a Dona Ivone Lara. A gente também ouviu nessa primeira sequência a Baby do Brasil com Malandro, samba do Jorge Aragão. E a Ana Costa, junto com a Zélia Duncan, fazendo Canta Canta Minha Gente, música do Martinho da Vila. Seguimos o Balanço Brasil com Luiz Melodia, música do Geraldo Pereira e do José Batista. Chegou a Bonitona.

0: Essa foi a Vânia Bastos com um conjunto de baile, parceria do Eduardo Gudim com Paulo César Pinheiro. Antes, Fabiana Cosa, Quando o Céu Clarear, música do Rock Ferreira, essa música que deu nome ao segundo álbum da Fabiana Cosa, lançado lá em 2007. A gente também ouviu por aqui Luiz Melodia com Chegou a Bonitona, música do Geraldo Pereira e do José Batista. Balanço Brasil faz um rápido intervalo, na sequência a gente volta com Casuarina.
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Esse foi o encontro da Ellen Oléria com Carlinhos Brown numa gravação de Aqui é o País do Futebol, parceria do Milton Nascimento com Fernando Brant. Antes, Paula Morelenbaum, do Avaiade e do Zé Maria, O Que Vier Eu Traço. A gente também ouviu o Marcos Sacramento com Meu Rádio e Meu Mulato, composição do Erivelto Martins. E ainda o grupo Casuarina com Ponto de Vista, que é uma música do Edu Krieger com João Cavalcante. Balanço Brasil desse domingo segue agora com a Roberta Sá, do Benito de Paula, Como Dizia o Mestre.

0: Esses foram Johnny Alf e Emílio Santiago com Rapaz de Bem, música do Johnny Alf. Antes teve Ivan Lins junto com Roberto Ribeiro fazendo Desesperar Jamais, parceria do Ivan Lins com Vitor Martins. E a gente também ouviu a Roberta Sá cantando Como Dizia o Mestre, composição do Benito de Paula. Balanço Brasil faz uma pausa, a gente volta daqui a pouquinho. Não sai daí, até já!
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18: Quatorze horas e 59 minutos.
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0: Já estamos de volta com o Balanço Brasil, uma ótima tarde de domingo para você que segue aqui na sintonia da Rádio Unesp FM. A gente vai para a segunda e última hora do programa de hoje, abrindo com Chico Buarque e Hamilton de Holanda, do Chico, que tá um samba.

Diogo Nogueira e Maria Rita fazendo Djavan Beiral. Antes, Clube do Balanço, do Tião Motorista, na Galha do Cajueiro. A gente também ouviu nessa sequência o Criolo com um samba dele Boca Fofa, faixa do álbum Espiral de Ilusão, de 2017. E Chico Buarque e Hamilton de Holanda abrindo esse bloco e também essa hora com Que Tal um Samba. No balanço, a gente segue agora com a Zezé Mota cantando Gilberto Gil, Feiticeira.

0: Gal Costa, do Dorival Caymmi, Vatapá. Antes teve o Roger com Existe Uma Voz. E a gente também ouviu a Zezé Mota cantando Feiticeira, que é uma composição do Gilberto Gil. Balanço Brasil faz uma pausa, a gente volta daqui a pouquinho. Voltamos com a Martinália, não sai daí, até já.
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0: Alcione, Figa de Guiné, música do Ney Lopes com Reginaldo Bessa. Antes teve a banda Arranco de Varsóvia com música do Mauro Diniz, Malandro Também Chora. Também passaram aqui nessa sequência Maria Naidar com Do Jeito Que a Vida Quer, clássico do Benito de Paula. E ainda Martinália com versão de Coração Radiante, música do Xande de Pilares, do Mauro Júnior e ainda do Elinho do Salgueiro. Balanço Brasil desse domingo já vai para a última sequência e a gente começa com o Emicida fazendo uma versão do samba do Jorge Aragão, Moleque Atrevido.
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Atlântico, encerrando o Balanço Brasil desse domingo com Casa de Marimbondo, parceria dele com Aldir Blanc. Antes a gente ouviu Gonzaguinha e Zeca Pagodinho e Vamos à Luta, música do Gonzaguinha, e teve também Emicida com versão de Moleque Atrevido, samba do Jorge Aragão. Balanço Brasil desse domingo fica por aqui, a seleção musical foi do Sérgio Magson, eu sou Marina Fontanelli. Muito obrigada pela sua companhia, um ótimo final de tarde para você. Até mais, tchau!

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22: Desenvolvimento de uma cultura de respeito aos direitos humanos na educação não se desenvolve por meio de um discurso moral e dogmático sobre bom comportamento. A educação em direitos humanos se realiza de forma intencional, por meio de vivências individuais e coletivas, a partir da realidade e da necessidade de cada grupo. É fundamental o diálogo crítico sobre essa realidade, tendo como referência o conhecimento histórico das lutas e das conquistas dos direitos humanos. Nas atividades de educação e direitos humanos, o educando e a educanda sempre tem uma participação ativa em todo o processo, fazendo escolhas, dialogando, expressando e ouvindo opiniões, mesmo conflitantes, e participando da avaliação da atividade concluída. São exemplos de métodos adequados para a educação em direitos humanos, atividades coletivas como vivências, jogos, dramatizações, mutirões, rodas de conversa, compartilhamento de narrativas, vídeos, fóruns, exposições de artes visuais, músicas, danças. Em síntese, na educação em direitos humanos, não se impõe valores, se orienta para a formação de valores pessoais e coletivos de forma crítica e sempre respeitando o educando como sujeito em processo de emancipação.
21: 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programa Cultivando os Direitos Humanos na Educação Básica, desenvolvido no Sistema de Ensino Municipal de Bauru, em parceria com o Núcleo de Educação em Direitos Humanos da Secretaria Municipal de Educação.
0: 15 horas e 59 minutos.
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23: Saudações saudáveis, pessoal. Estamos aqui no nosso projeto Prosa Cultural. A ideia é fazer um mapeamento de artistas aqui, inicialmente da cidade de São Paulo, e como que cada um, né, começa a entrar nesse universo da arte. Mário Bibiano, diga lá, conta pra gente, o bichinho da arte, senhor, como que ele te pega?
24: Boa tarde, queria agradecer ao Unesp pela oportunidade, uma iniciativa muito interessante. Eu comecei com a arte nos meus 13 anos de idade, trabalhando num ateliê. E de lá comecei a conhecer muitos artistas e ver muita obra. Porque, inclusive, o artista colecionava muita coisa. Tinham vários amigos que trocavam obras com ele. E eu tive acesso a muitos catálogos, muitos convites de exposição. E aí eu fui me envolvendo e, com essas imagens, comecei a criar o meu trabalho. Assim, com toda essa bagagem de imagens, foi uma coisa que me facilitou a poder desenvolver o meu trabalho plástico, né? Então, a arte, ela me pega muito cedo. Eu lembro que minha mãe, quando eu era criança, minha mãe pintava, fazia uns quadros, eram umas coisas meio naif, assim. Então, eu já tinha essa visão, né, do belo, do quadro na parede, da paisagem. Porque minha mãe pintava essas paisagens. Ela nunca foi para frente, não evoluiu como artista, mas foi uma primeira referência. Aí logo em seguida, com 13 anos, fui trabalhar no ateliê desse artista e aí a coisa foi embora, assim. Aí comecei a expandir mais conhecimento, técnicas, e fui cada vez mais me aperfeiçoando e gostando mais da arte. Até é difícil dizer, mas esse quadro, que você... Para mim fica muito difícil dizer o que é belo e o que não é, porque para mim o que é arte, assim, todas as telas, todos os desenhos, todas as gravuras que eu vejo, Eu sinto uma coisa familiar, assim, uma coisa muito próxima de mim. Então é muito difícil eu também criticar alguma coisa. Mas isso eu não gosto, assim, porque a arte, ela me domina. Então eu acho beleza em tudo quanto é trabalho, eu procuro ver os pequenos detalhes, as pinceladas. e conhecer um pouco de cada artista que eu acabo cruzando no caminho, né?
23: E o teu trabalho, ele foi amadurecendo nessa história como? Assim, o teu trabalho mais autoral? Quando que você sentiu assim, não, isso aqui é a coisa da identidade, né? Quando que você sentiu, ah, tá, esse trabalho me representa, é isso que eu quero mostrar para as pessoas? Quer dizer, foi natural? Como é que foi isso?
24: Então, isso levou um tempo, assim. Eu tenho desenhado desde o final dos anos 80, mas aí... Eu gosto muito da fotografia, mas a minha ideia não era mostrar a fotografia, era usar a fotografia como registro, documento, para eu poder fazer o meu trabalho manual. Porque eu acho que o artista tem essa coisa do artesão, do fazer, do pôr a mão na massa. Então, não desmereço quem faz fotografia. Minhas fotografias até são muito interessantes, mas eu prefiro não usar as fotografias, sim usar esse trabalho manual, desenvolver o trabalho plástico com as próprias mãos. E aí, acho que de 2000 para cá, eu comecei a focar em cenas urbanas. É, eu circulo muito pela cidade, viajo muito, vou para várias cidades. E aí eu fico procurando beleza, cor, colorido, curvas, arquitetura. Fico procurando, enxergando isso, na verdade, né, de forma natural. Assim, por conta dessa minha vivência com a arte. Então, cada detalhe de todo lugar que eu vou, eu presto muita atenção. E aí tem coisas que eu pego, são muito inusitadas. Aí eu clico, depois eu vou para casa e desenho. É mais ou menos esse processo. Mas isso acho que de 2000 para cá que eu comecei a desenvolver realmente um estilo, uma definição das séries que eu queria mostrar, assim. É um trabalho relativamente recente.
23: Agora, tecnicamente, você sempre gostou mais de trabalhar com que materiais?
24: Então, eu já pintei, eu gosto muito de trabalhar com tinta acrílica, tenho umas pinturas abstratas, adoro abstracionismo, mas isso eu não mostrei ainda. Mostrei muito pouco, mas para parentes e amigos, tenho vários amigos que têm em casa obras minhas, que nem compraram, que eu acabei dando para decorar a casa das pessoas. Eu digo que está incomodado, mas eu gosto muito da técnica de trabalhar com tinta acrílica, né? Agora, eu estou focado no lápis de cor, lápis colorido, grafite sobre papel com lápis colorido. Eu acho que eu estou conseguindo me expressar bem com essa técnica. Gostaria muito de dar uma enveredada para o lado da aquarela, essa coisa da aguada, que eu acho que também é uma coisa que tem uma vida própria, né? O controle daquela coisa líquida, eu imagino que deve ser bem interessante. Ainda vou me aventurar nisso, mas agora eu estou focado nessa questão dos desenhos, né? Dos desenhos sobre papel, que eu acho que está bem direcionado, assim, esse trabalho.
23: Eu conheci o teu trabalho, então, foi no salão até, né, de Piracicaba, né? E eu queria que você contasse um pouquinho, né? Porque ele lida com uma técnica aparentemente ingênua, infantil, simples, né? A questão do lápis, você vai falar disso, né, pra gente. E com uma temática muito urbana, muito centro de São Paulo, inclusive, né? De sem teto, sem moradia, sem nada, né? Sem comida, etc, etc. E você tira as pessoas.
24: Sim.
23: Tem muito a ver com a tua fala agora, né? Queria que você contasse para quem ainda não conhece esse trabalho. Primeiro, como que ele surgiu mesmo? Como que ele foi amadurecendo enquanto projeto visual?
24: Então, esse trabalho são as cabanas urbanas, né? Que o trabalho foi premiado no Salão de Piracicaba. No Salão de Belas Artes de Piracicaba. Uma coisa que eu fiquei muito espantado. Eu falei, nossa, que lindo que eu estou sendo premiado no Salão de Belas Artes. Porque eu não tenho aquela preocupação do detalhe mínimo. É uma coisa mais expressionista, assim, mais pesada, mais densa.
23: Mais livre, né?
24: Sim, mais livre também. Esse trabalho ele começou numa volta para casa de madrugada, vindo de um trabalho que eu tinha feito. E aí, de repente, eu encontro embaixo do minhocão uma cabana toda colorida e uma pessoa que estava dormindo ali dentro, né? Era uma casa dessas casas efêmeras que as pessoas constroem, levantam os plásticos, dormem, depois botam tudo dentro de uma mala e vão caminhar pela cidade. Enfim, eu imaginei que essas paisagens elas são muito momentâneas, porque elas vão migrando. No outro dia o cara vai montar aquilo de outra forma, em um outro lugar. E eu bati o olho naquela cabana e achei aquilo de uma beleza enorme, assim. Para mim aquilo refletia a luminosidade, inclusive. E aí eu comecei a registrar. A partir daí eu registrei várias, todo lugar que eu vou registro. Eu ando pelo centro da cidade registrando também muita coisa, não muito claro, assim, eu fico meio receoso por conta de várias questões, né, de uma grande cidade como São Paulo. Mas eu tento registrar para poder depois desenhar. E essa série Cabanas Urbanas, eu devo ter cerca de 20 cabanas, mas ainda sigo desenhando, e duas delas ficaram para a Câmara Municipal de Piracicaba, né, como prêmio aquisição do Salão de Belas Artes de 2024, que para mim foi um momento muito importante para eu dar seguimento para a minha carreira. Porque quando eu entrei no salão, eu me inscrevi no salão e eu não conhecia as pessoas que estavam envolvidas no júri, enfim. E eu trabalho com artes plásticas há muito tempo. E eu cheguei para receber o prêmio e pensei, nossa, que bom que as pessoas que estão aqui não me conhecem pessoalmente. Conhecem o meu trabalho, mas não me conhecem pessoalmente. Quer dizer, pessoas que não me conhecem acharam uma beleza, acharam uma técnica no que eu estou fazendo. Então, foi muito estimulante para eu continuar tocando esse processo todo.
23: E essas cabanas não são só aqui, né, de São Paulo, mas também quando você viaja, você também fotografa essas cabanas. Você percebe diferenças culturais? Como que é esse processo visual?
24: Então,
23: matéricas, né? Não, visuais, sim. Eu tô falando tudo, tá? Material, sim. Cor, forma, sim. Tem diferenças?
24: Tem diferenças, sim. Tem umas coisas nos Estados Unidos, assim, na região da Califórnia, que você vê uma cabana lá, é uma outra história, assim, o material, são cabanas de verdade, são de acampamento, são coisas que você fala, beleza, o cara pode viver aí, sei lá, meses, porque é uma estrutura totalmente diferente. Aqui em São Paulo, não. O cara puxa uma lona daquelas cinza, pega um plástico preto e puxa um pano aqui, um papelão de uma caixa, então é tudo muito mais misturado aqui. Uma coisa que eu achei interessante, no Rio de Janeiro é muito difícil encontrar gente dormindo na rua em cabanas. Não achei ainda esse ponto. Pode ser que tenha, mas eu não. Eu circulei muito pelo Rio, mas não foi possível encontrar. O Nordeste também é muito difícil, até porque no Nordeste é muito quente, as pessoas dormem, não precisam de coberta, de nada para dormir, é uma cobertura, né? As pessoas não se cobrem para dormir no Nordeste. Eu tenho várias imagens de pessoas dormindo nas praças, mas não se cobrem, é muito engraçado, por conta da questão climática. Não é engraçado não, trágico, mas por conta da questão climática. Então, assim, tem uma variação de região para região por conta do clima. Agora, a questão da coloração é uma coisa fascinante, porque tudo se mistura, todos os lugares têm muita cor. Eu tive muito em Manaus, e em Manaus também tem as cabanas dos camelôs, e tem uns coloridos, umas lonas de cores que eu não imaginava que existia. Para mim, a lona era laranja, ou lona preta, branca. Lá, não, eu vi lonas vermelhas, amarelas, azuis, uma miscelânea de cores, assim. Isso, para mim, me encanta no meu trabalho, né? Ver essa diversidade de cor e são coisas que as pessoas não enxergam. Se as pessoas caminham na rua, se tem lá alguém, uma moradia de rua, as pessoas passam no dia a dia preocupadas com o trabalho, preocupadas com a vida de cada um. Então, a gente não abre o olho para ver essa coisa que é muito trágica, principalmente nas grandes cidades. Então, isso acaba entrando no cotidiano das pessoas como um fato normal, assim, corriqueiro. E é uma coisa que me incomoda muito, né? Até hoje me incomoda muito ver gente dormindo na rua, dormindo naquele chão duro, porque não tem abrigo suficiente, as pessoas não... Enfim, os governos não investem, a própria iniciativa privada podia investir em abrigos, moradias, para que ninguém dormisse na rua, né? Então, isso é uma coisa que me choca muito, e meu trabalho está bem inserido nesse contexto, assim, de denunciar essa de forma plástica, de forma artística, denunciar essa questão social que, enfim, fazer com que as pessoas abram os olhos um pouco mais para o próximo, para quem está próximo delas.
23: Nós temos curso de artes visuais, né, aqui na Unesp, né, que fica no, na Barra Funda, e eu queria que você conversasse um pouco,

0: se envolver na prática dos processos culturais, que são muito abrangentes, assim. Para uma montagem de uma produção cultural, de uma exposição, tem vários profissionais envolvidos, tem arquitetura, tem educativo, tem a própria mão de obra de montagem, tem a questão da manutenção, do pintor, do marceneiro, do eletricista, do iluminador, do técnico de som. Então é um universo muito abrangente. Eu acho que quem faz artes plásticas, pensando no segmento de artista plástico, também precisa conhecer todo esse universo, porque quando você desenvolve uma obra, é interessante você pensar que alguém vai montar aquela obra, que alguém vai estar manipulando aquilo, vai estar manipulando com todo respeito, e você também deve respeitar o profissional que vai estar envolvido na sua produção, na sua exposição. E entender um pouco cada etapa do processo de produção, eu acho que. É muito necessário para o artista conhecer também um todo. Não adianta você conhecer, você só pintar, você desenhar, você fazer gravura e quando você chega no espaço expositivo, você não tem ideia de como você vai expor aquilo. Então eu acho que para o artista não é que falta, mas eu acho que vocês que estão estudando arte e estão entrando nesse universo devem conhecer todas as ramificações que envolvem um processo de uma montagem, de uma exposição, de uma ação cultural. Eu acho que vale muito explorar todas essas nuances que tem no.
1: Para você, como é que foi essa aprendizagem, Mário? Conta um pouquinho para a gente. Como é que você foi? Porque essas coisas não são. Você não consegue perceber isso numa faculdade. Você acha que a faculdade te dá outras ferramentas. Mas você tem uma visão completa do processo, como eu comentei. Como que isso foi crescendo dentro de você?
0: Então, isso começou a se desenvolver dentro do ateliê, que eu limpava os pincéis. Daqui a pouco eu estava esticando as telas do artista, envernizando. Olha só que responsabilidade. O artista pintava e eu ia lá e envernizava a tela dele. Eu esticava, preparava, ele pintava e eu envernizava. Então, quer dizer, uma coisa, eu tinha. Nessa época eu tinha 16, 17 anos, eu já estava fazendo, já tinha essa responsabilidade. E aí a coisa foi surgindo assim. Depois que eu saí do ateliê, eu fui trabalhar na Secretaria de Cultura, fui para a Pinacoteca, fiquei trabalhando na Pinacoteca numa gestão muito muito interessante, que foi a gestão do Emanuel Araújo, que levantou a Pinacoteca. E naquele período a gente fazia de tudo lá dentro. Então a gente ajudava a marcenaria, a gente pintava as paredes, depois a gente montava as obras, embalava, desembalava, transportava de um lado para o outro. Então foi nesse período, esses 10 anos de Pinacoteca, mais 6 anos no ateliê, enfim, tive a oportunidade de manipular muita coisa, de conhecer muitos artistas, conhecer muitas técnicas. E dessa forma eu fiz coordenação de montagem, trabalhei em marcenaria, trabalhei em produção. E aí foi dessa forma que a minha geração das artes plásticas, ela tem esse. Eu converso muito com pessoas que são da minha geração, que vieram também lá do final dos anos 80, passaram os anos 90, trabalhando com produção. E era um período que não tinha muito. Não tinham cursos, né? Não existiam cursos. E as pessoas aprendiam muito na prática mesmo. As pessoas estão dando aula nas universidades, que são da minha época, que eu conheço, são pessoas que a gente para conversar, a gente diz, nossa, a gente aprendemos tudo na raça mesmo, né? Porque na nossa época, realmente, a coisa começou a dar um boom depois da Mostra do Redescobrimento, né? De 2000. Que aí vieram pessoas do Brasil inteiro e a gente se encontrou no Parque do Ibirapuera para fazer aquela mostra. E ali que a coisa começou a se profissionalizar, que sentiu-se a necessidade de profissionalização de todos os setores: educativo, a parte de produção, a parte de montagem das obras, as transportadoras de obra de arte, eram duas ou três, agora nós temos várias, por conta da demanda que existiu naquele momento. Então as pessoas foram vendo que existia um campo de trabalho e faltava explorar um pouco mais esse campo. Tinha áreas que estavam um pouco desguarnecidas. Agora mesmo eu vou fazer um trabalho na próxima semana lá no Juazeiro do Norte, vou montar uma exposição no Centro Cultural do Cariri. Estou levando a minha equipe, eu e mais cinco pessoas, para montar uma exposição muito grande. Agora, eu vou ter pessoas locais que eu vou passar as minhas experiências, toda a minha equipe está pronta para passar nossas experiências para esses locais.
1: E formar essas pessoas.
0: Isso, né? Formar até certo ponto, né? Porque nós vamos estar 10 dias trabalhando junto, mas vamos ver o que a gente consegue passar de experiências para eles. Porque para vocês terem uma ideia, eles, para transportar obra de arte lá no Ceará, eles contratam.

0: contratam transportadoras aqui de São Paulo, porque não tem uma empresa no Ceará que tenha um caminhão com rampa, com climatização. Então, assim, são várias deficiências ainda em termos de Brasil. E eu já tive lá no Cariri para dar um curso de montagem, fiquei uma semana lá e agora estou indo para montar uma grande exposição, mas o intuito é esse. Eu conversei com a produção local. É ter pessoas, inclusive, que fizeram o meu curso lá, que a gente possa trabalhar com eles e passar um pouco mais da nossa experiência. Porque eu acho um absurdo, assim, a gente ter que ficar saindo de São Paulo, indo fazer coisas em outros estados, porque não tem mão de obra local. Então vamos formar essas mão de obras. Eu sou muito a favor de formação. Porque é uma coisa simples, basta você ter alguém que possa te instruir corretamente e você começar a desenvolver cada vez mais esse trabalho. Os centros culturais no Brasil todo, eles são bem locais, assim, a gente tem um foco no Nordeste, principalmente no Ceará, que tem vários institutos culturais. Aí tem Rio de Janeiro, São Paulo, aí Belo Horizonte, Minas Gerais, né, que tem Inhotim, toda aquela história. Aí no Sul tem a Bienal do Mercosul, em Porto Alegre, Curitiba tem vários museus. Então, assim, mas você vai, por exemplo, sei lá, para Santa Catarina, tem uma instituição cultural, uma ou duas, a gente pouco vai para esse Espírito Santo também. Tem aquela coisa do roteiro internacional das grandes exposições, né? Que fica nesse eixo, Rio, São Paulo, aí Fortaleza, aí Salvador, aí Rio Grande do Sul, Curitiba, então Minas Gerais. É uma coisa um pouco centralizada. E o Brasil é muito grande, então a gente precisa expandir isso. E eu sou super a favor de disseminar esse conhecimento, assim. Tudo que eu aprendi, eu gosto de passar para as
1: É,
0: pessoas.
1: democratizar esse acesso, né?
0: Isso.
1: Mário Bibiano, muito obrigado pela sua entrevista, sempre muito esclarecedora sobre a tua carreira e os teus passos. Quem quiser entrar em contato com você, basta entrar no seu Instagram, Mário _ Bibiano. Esses dois Bs são B de bola. Até a próxima!
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17: 16:59.
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19: Olá, a Unesp FM apresenta Brasil Instrumental, a competente e inspirada produção dos nossos compositores. Uma hora de música instrumental brasileira para você. Passam hoje por aqui Romero Lubambo e Chico Pinheiro, Amaro Freitas, Beba Zanettini, Hamilton de Holanda, Du Mitri e muito mais. Gilson Peranzetta e Mauro Senise é uma das principais referências da música instrumental brasileira. Com 35 anos de parceria, o maestro, compositor, arranjador e pianista Gilson Peranzetta e o saxofonista e flautista Mauro Senise têm 13 CDs em duo lançados, além de suas brilhantes carreiras individuais. Recentemente, eles apresentaram um show para mostrar um panorama da produção do duo nestes 35 anos de parceria, unindo standards da MPB e composições de Gilson Peranzetta. Tom Jobim, João Bosco, Dorival Caymmi, Baden Powell, Pixinguinha são alguns dos compositores que encantaram os apreciadores da boa música. Do álbum Uma Parte de Nós, gravado em 1990, destacamos a faixa Na Rede, Pelo Lado de Fora.

Gilson Peranzetta e Mauro Senise de Peranzetta na rede pelo lado de fora. A Unesp FM está apresentando Brasil Instrumental. Seguimos com Romero Lubambo e Chico Pinheiro e o álbum Two Brothers. Confira. São dois violonistas excepcionais. O carioca Romero Lubambo, um dos melhores jazzistas do mundo, premiado violonista, guitarrista, compositor e arranjador, que há mais de 38 anos vive nos Estados Unidos. E o paulistano Chico Pinheiro, considerado um dos artistas mais expressivos da música brasileira contemporânea, violonista, guitarrista, compositor e arranjador. Se uniram para apresentar músicas deste álbum Two Brothers, uma coletânea de obras para violão brasileiro e jazz, lançado pela gravadora Sunnyside. O título remete à canção Morro Dois Irmãos, de Chico Buarque. Two Brothers reúne 12 faixas que passeiam pela música brasileira de Djavan a Tom Jobim. Mas há também escolhas como Waltz for Debbie, de Bill Evans, Until, de Sting e Windmills of Your Mind, de Michel Legrand, entre outras. Destacamos as faixas Samba e Amor e Aquele Um.

Romero Lubambo e Chico Pinheiro, de Djavan e Aldir Blanc, Aquele Um. Abrindo o bloco de Chico Buarque, Samba e Amor. A Unesp FM está apresentando Brasil Instrumental, o talento e a magia do compositor brasileiro. E seguimos com Amaro Freitas, revelação como pianista por ter renovado a cena da música instrumental brasileira ao tocar jazz de forma virtuosa, com influências de ritmos nordestinos como o frevo, o maracatu, conquistando espaço cativo em festivais no Brasil e no exterior. Vamos ouvir a instrumental Melanina. E na sequência, Beba Zanettini, pianista, compositor e arranjador, formado na Universidade Estadual Paulista, a Unesp, pós-graduado em Canção Popular pela Faculdade Santa Marcelina em São Paulo. Ele integrou os grupos de música instrumental Aquilo Deu Nisso e Café Jam, com vários CDs lançados. Destacamos a composição Alegria, com a participação de Rodrigo Zanettini no acordeon e Luísa Abi no vocal.

Beba Zanettini, dele, com a participação de Rodrigo Zanettini no acordeon e de Luísa Abbe no vocal, Alegria. Antes, Amaro Freitas, dele, Melanina. A Unesp FM está apresentando Brasil Instrumental. Em Samurai, o bandolinista Milton de Holanda grava 12 composições do alagoano de Javan, num olhar ao mesmo tempo reverente e inventivo. Confira. É na pisada do baião que Milton de Holanda abre os caminhos de Samurai, a música de Djavan, álbum em que toca 12 músicas do compositor alagoano. E é no equilíbrio entre a reverência melódica e rítmica à obra de Djavan e o desbravamento de outros caminhos harmônicos que se situa o disco produzido pelo próprio Milton de Holanda com Marcos Potinari. No Brasil, participam do álbum Samurai a cantora paulistana Glória Groove, o pianista paraibano Salomão Soares e o sambista carioca Zeca Pagodinho, além do próprio Djavan, convidado a cantar Luz e também Lambada de Serpente. No exterior, Milton de Holanda convidou o pianista cubano Gonçalo Rubalcaba, o cantor uruguaio Jorge Drexler, a saxofonista norte-americana Lakesha Benjamin e a cantora e flautista indiana Varinashiri Venugopal para participarem do disco. Vamos ouvir as faixas Sina e Capim.

Hamilton de Holanda, de Djavan, Capim. Abrindo o bloco, Sina. Agora tem o Duo Mitre no Brasil Instrumental. O duo é formado pelas irmãs Luísa, ao piano, e Natália Mitre, no vibrafone e percussão, e celebra a parceria musical da vida e dos palcos, construída ao longo dos anos entre as instrumentistas. Elas interpretam temas autorais de grandes nomes da música instrumental brasileira, com destaque para a produção feminina de criadoras como Léa Freire, Débora Gurgel, Tânia Maria, Clarice Assad e Chiquinha Gonzaga. Tocando juntas desde o início de suas carreiras, ainda na infância, as irmãs construíram uma conexão musical que se reflete em suas performances e criações. Em 2021, lançaram o primeiro álbum, Seiva, pelo selo Savassi Festival Records, que foi ganhador do segundo prêmio da Música Popular Mineira na categoria Melhor Álbum Instrumental. Vamos ouvir Esperança, com a participação de Kiko Mitre, compositor e baixista de Belo Horizonte, e de Léa Freire. Na sequência, Bambu, com a participação da violinista Carol Panese.

Luísa e Natália Mitre, com a participação de Carol Panese, de Luísa, Bambu. Abrindo o bloco com a participação de Kiko Mitre e Léa Freire, de Luísa, Esperança. E seguimos com Marcel Powell no Brasil Instrumental. Marcel foi iniciado no violão aos 9 anos de idade, tendo Baden Powell como professor. Com o pai, gravou 2 discos, Baden Powell e Filhos e Suíte Afro-Brasileira, ambos ao lado do irmão, o pianista Philip Baden Powell. O violonista apresenta um repertório de samba, choro, frevo e clássicos do jazz. Seu primeiro CD solo, Aperto de Mão, foi indicado ao Prêmio TIM de Música Popular Brasileira de 2006. Destacamos Samba Novo.

Marcel Powell de Baden Powell, Samba Novo. E nós vamos ficando por aqui. Fontes pesquisadas, spotify.com, sescsp.org.br, biscoitofino.com.br e uol.com.br. No estúdio de gravação, Paulo Pepa. A produção é de Silene Barros. A apresentação é de Wellington Leite. Muito obrigado pela companhia. Um abraço e até mais.

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18: 17:59.
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19: Olá, seja bem-vindo e bem-vinda ao programa Esse Tal de Rock and Roll. Agora é hora de som e energia. Confira as gerações, os clássicos e as novidades do gênero em uma hora de seleção musical. Eu sou Ricardo Bizarra e apresento hoje por aqui Oasis, New Order, Graveyard, também The Smile, Lynyrd Skynyrd, Echo in the Bunnymen e muito mais. E para começar, fique com a arte musical do grupo The Amble Ducks, natural de Chicago, formado em 1964. The Amble Ducks teve como líder o guitarrista e cantor Ted Nugent, do disco Two Fang and Claw, de 1974. Ouça Ted Nugent and the Edmonds Dukes com a faixa Hibernation.

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Confira a seguir o hard rock psicodélico da banda sueca Graveyard. Do quarto álbum, gravado em 2015, o quarteto interpreta a faixa The Apple and Tree.

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E é muito bom contar com a sua companhia. Na sequência, Red Hot Chili Peppers e Californication.

A seguir, o som da banda de Liverpool, Ecce the Bunnymen, do disco Lips Like Sugar, de 1987. Relembre a faixa título, Lips Like Sugar. E é interessante relembrar que essa composição, inicialmente, foi considerada pelo autor Ian McCulloch como uma canção razoável e comercial demais. Porém, em pouco tempo, a música fez muito sucesso no Reino Unido e na República da Irlanda, e chegou ao público norte-americano por meio das rádios universitárias. Ecco and the Bunnymen com Lips Like Sugar,

de Liverpool para a cidade vizinha de Manchester. Relembre agora uma canção que em meados dos anos 1990 virou um hino do Britpop. Letra de Noel Gallagher, vocal Liam Gallagher. Do disco What's the Story, Modern Glory, de 1995, ouça Oasis e Wonderwall.

O quarteto de Manchester, Joy Division, teve uma trajetória bem curta, de aproximadamente 3 anos. A banda terminou com o suicídio de Ian Curtis em maio de 1980, quando o vocalista tinha apenas 23 anos de idade. Os integrantes remanescentes, Bernard Summer, Peter Hook e Stanton Morris, formaram então a banda New Order. O som punk virou pós-punk, ganhou elementos eletrônicos e sintetizadores, resultando num dance music eletrônica. O New Order gravou o disco de estreia em 1981 e em 2015 lançou o 10º trabalho da carreira, batizado de Music Complete. E desse disco a gente ouve agora o New Order com a trilha Academic.

de uma trilha sonora para outra extremamente musical. Quero dizer, do Reino Unido para a República da Irlanda. Fique com o grupo Fontaines D.C., criado em 2016 por 5 amigos de faculdade que se uniram por amor à poesia. O nome da banda foi uma homenagem a um personagem do filme O Poderoso Chefão, o Johnny Fontaine. Porém, já havia uma banda americana com o mesmo nome e assim decidiram incluir o DC, iniciais de Dublin City. O Quinteto Fontaines DC é um observador atento ao cotidiano social e político do país natal. E do álbum de estreia de 2019, ouça Fontaines DC com Boys in the Borderland.

E nós vamos ficando por aqui. Esse tal de Rock and Roll teve pesquisa, texto e seleção musical de Fábio Fleury. Na operação de áudio, Silvestre Oliveira. A apresentação foi minha, Ricardo Bizarra. Se você gostou, deseja ouvir novamente o programa de hoje ou mesmo as edições anteriores, é só acessar o site da Unesp FM e clicar no ícone Esse tal de Rock and Roll. E para encerrar, uma viagem sonora com Lynyrd Skynyrd, do disco de estreia de 1973, você ouve agora o Freebird. Obrigado pela companhia e até o nosso próximo programa.

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10: Dezoito horas e 59 minutos.
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13: Oi, ótimo domingo para você, uma boa noite para você que está conectado conosco aqui na Rádio Unesp. Pelo seu rádio, pela internet também, mais uma edição do Musical 105. O melhor do flashback em uma hora de programação para você. Seleção musical Sérgio Magson, Paulo Pepa na operação de áudio. Eu sou Wellington Leite. Daqui a pouquinho a gente vai relembrar Wham. Vamos relembrar também Cyndi Lauper, David Bowie e vários outros. A gente abre com Paul McCartney e Michael Jackson, 666.

Musical 105, você ouviu Man at Work, Down Under. Você ouviu também UB40, Red Red Wine. Trouxemos também Kim Carnes, Betty Davis Eyes. Ótimo domingo para você, confira agora o som de Siouxsie and the Banshees, Cities in Dust.

0: Aqui no Musical 105, trouxemos para você Cyndi Lauper, The Goonies Are Good Enough. Trouxemos também Wham, Wake Me Up Before You Go Go, sucesso de 1984. Um rápido intervalo para você, daqui a pouco tem David Bowie cantando Fame.
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No Musical 105 você ouviu Depeche Mode, Just Can't Get Enough. Trouxemos também Level 42, Something About You. Ótimo domingo, confira agora o som de Simple Red, Come to My Aid.

0: Encerrando o musical 105 deste domingo, Lindsey Buckingham, Trouble. Você ouviu também INXS, New Sensation. A seleção musical foi de Sérgio Magson. Paulo Pepa na operação de áudio. Eu sou Wellington Leite. Continue conosco. Daqui a pouquinho tem Estação Blues na Rádio Nesp. Volte com a gente amanhã cedinho, às 7h25, para mais uma edição do Musical 105 para você. Um abraço, um ótimo domingo.
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12: A humanidade, ela é extremamente diversa. Há pessoas, grupos e povos com diferentes modos de vida e culturas. Somos todos diferentes. Porém, temos a mesma identidade humana. Respeitar as diferenças e reconhecer nossa identidade comum é a primeira condição para evitar a formação de preconceitos e discriminação. A diversidade garante o equilíbrio da vida em todas as suas formas. É uma condição essencial para uma sociedade democrática, cujas leis permitem a pluralidade de ideias e a inclusão de todos na vida social, sem exceção. Convivência na diversidade começa pelo respeito às diferenças físicas, sociais e culturais. Todavia, respeitar as diferenças significa também rejeitar sempre tudo que é intolerável, como o autoritarismo, preconceitos, discriminação, exploração do outro, o discurso do ódio, as péssimas condições de vida, enfim, tudo aquilo que fere a dignidade humana. É o objetivo da educação em direitos humanos, portanto, proporcionar conhecimento das diferenças entre as pessoas, grupos e povos, estimulando a convivência respeitosa na diversidade e combatendo as desigualdades e quaisquer formas de preconceito e discriminação.
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9: 19 horas e 59 minutos.
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14: Olá, seja bem-vindo e bem-vinda. A partir de agora você confere o programa Estação Blues. Eu sou o Sérgio Magson e fico com você na próxima hora. As gerações, os mestres e as novidades do gênero em uma hora de seleção musical. Na edição de hoje, Melvin Taylor, T-Bone Walker, Junior Wells, Gary Smith, Popa Chubby, Bud Guy e muito mais. Para começar, fique com a voz da cantora de blues rock de Nova York, Sherry Shore. Sherry Shore canta Oklahoma, faixa do seu primeiro CD lançado em 2016.

Momento para ouvir o texano T-Bone Walker. O bluesman ficou conhecido como um dos primeiros músicos a tocar guitarra elétrica e divulgar o Modern Electric Blues. Ouça T-Bone Walker com Don't Go Back to New Orleans.

Aqui no Estação Blues, você ouviu T-Bone Walker com a composição Don't Go Back to New Orleans. Na verdade, esta é uma das inúmeras versões da canção Please Don't Go, gravada originalmente em 1935 pelo bluesman Big Joe Williams. A música vem sendo interpretada por gerações de músicos. A seguir, confira mais uma releitura para o clássico Please Don't Go, agora batizada como Back to New Orleans. A versão é do cantor e guitarrista Lightnin' Hopkins, lançada em 1960. Lightnin' Hopkins, Back to New Orleans.

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1: Agora, fique com o blues contemporâneo do guitarrista e cantor Ted Horowitz, que adotou o nome artístico de Popa Chubby. Natural de Nova York, o também compositor já gravou mais de 20 discos. Ouça Popa Chubby com Grown Man Crying Blues.

Você está ouvindo Estação Blues, aqui nas ondas da Unesp FM. Confira agora a harmônica e a voz do californiano Gary Smith. Do CD Blues for Mr. B, de 2006, ouça About to Lose Your Clown.

Eu sou o Sérgio Magson e você está ouvindo o Estação Blues. É muito bom ficar na sua companhia. Fique com Junior Wells, harmônica, Bud Guy, guitarra, Jack Myers, baixo e Billy Warren na bateria. O disco Rude Man Blues, de 1965, ouça a faixa We're Ready.

Você está ligado no Estação Blues, sintonizado na Unesp FM. Momento para ouvir a guitarra e o vocal de Melvin Taylor. Natural do Mississippi, Taylor fez carreira em Chicago. Depois atravessou o Atlântico e construiu uma carreira brilhante na Europa. Do CD Play the Blues for You, de 1987, ouça Melvin Taylor com Cadillac Assembly Line.

O bluesman que você ouve a seguir começou a se apresentar aos 12 anos de idade, fazendo shows na cidade de Miami. Em 1997, já atuava na banda de apoio do lendário músico Junior Wells. Você está ouvindo o compositor, guitarrista e cantor Albert Castilla. Em 2001, Castilla embarcou em uma carreira solo e começou a compor o seu repertório. O primeiro disco nasceu em 2002. Em 2017, chegou ao topo das paradas com o álbum Up All Night. Deste disco, fique com Albert Castilla e a faixa Hood On Me.

tempo para conhecer a música da guitarrista e cantora Joanne Shaw Taylor. A britânica Joanne Shaw Taylor começou a tocar na adolescência, inspirada nos mestres Steve Ray Vaughan, Jimi Hendrix e Albert Collins. Foi descoberta e lançada no cenário blues aos 16 anos pelo músico Dave Stewart, da banda Eurythmics. Hoje, aos 39 anos, tem 11 discos lançados. No Estação Blues, Joanne Shaw Taylor interpreta Blackest Day, música de seu disco de estreia de 2009.

nós vamos ficando por aqui. Foi muito bom contar com a sua companhia. Estação Blues tem pesquisa, texto e seleção musical de Fábio Fleury. Operação de áudio, Silvestre Oliveira. Apresentação, Sérgio Magson. A despedida vem com Bud Guy. O octogenário compositor, guitarrista e cantor dá o seu recado na canção The Blues is Alive and Well. Isto mesmo, o blues está vivo e bem. Bud Guy no Estação Blues. Muito obrigado pela sua companhia e até o próximo encontro.

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23: 20 horas e 59 minutos.
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1: Obrigado pela companhia, seja bem-vindo e bem-vinda ao programa Jazz in Concert. Eu sou Fábio Fleury e vou ficar com você nas próximas duas horas. O programa de hoje começa com o quinteto do contrabaixista Paul Chambers. O grupo é formado por Donald Byrd, trompete, Clifford Jordan, sax tenor, Tommy Flanagan, piano e Elvin Jones, bateria. Do disco Paul Chambers Quintet, de 1957, ouça a faixa The Hand of Love.